convidando aí para vocês participarem. Pessoal aí que tá pedindo, pessoal aí de Bento que tá ligando e pedindo, Flávio Dalcin e Banda Ouro, vai dar pau? Ah, você vai, que é, com certeza, pode dar mesmo, é só você bobear, né? Com certeza aí, um abraço, boa noite.

0: Valeu, Manaus.
1: Valeu, São Marino. Obrigado, hein?
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10: 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Vamos atendendo mais pedido agora. Vamos atendendo o pedido do Ednelson aí, que pediu os atuais fim de semana. Fim de semana pra vocês aí, o Ednelson, que pediu dos atuais. Um abraço, Ednelson. Também o Cansi lá de casa, que pediu Porca Véia, Ginete da Fronteira. Vou rodar pra você aí. Cansi, essa também é boa. E vai lá pro pessoal de Lagoa Vermelha, Maria G. Seu Ari Chaves, o Ari Ouro lá de Vanini, que também está na audiência. Daqui a pouco eu vou atender a pedido também do Gilmar Contini, lá pediu o meu Recanto Feliz. Oi, a Gilmar, velho, grande parceiro e amigo lá do São João de Vanini, né? A Carmen e todos vocês aí, um forte abraço pra vocês aí. Chegando então a primeira dos atuais, fim de semana, depois Porca Véia, depois chegando meu Recanto Feliz, tá bom? Boa noite!

É, eu não podia deixar também pra Loreti e o seu Artemio, o seu Canfredo. Não achei aquela tua música que tu me pediu, Loreti. Por isso, tô rodando também pra você, os atuais aí, essa música maravilhosa aí, fim de semana, é do nosso tempo, né, Loreti? Do Artemio também. Coisa boa, e do Porca Velha, Ginete da Fronteira, e o Recanto Feliz também vai pra vocês. Boa noite!

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Tá bom, chegando mais música agora. Eu vou tendo pedido também ali, e ligado conosco, as pessoas que estão lá. A Ana Maria Tonin, lá de Ibiraiaras, grande abraço, Ana. Obrigado aí por sempre estar, né, com a gente aí, né, escutando a nossa programação. Também não podia deixar de falar do grande amigo lá de Santo Antônio da Palma, meu amigo Leonir Malacarne. Oh, que saudade, Leonir. Que saudade que tenho de visitar vocês aí. Uns amigos que a gente nunca vai esquecer jamais, né? Um abração, Leonir. E ele pediu o dia do sofá do Corpo e Alma. Aqui a pouquinho também rodo pra você, Leonir. Tá bom? A primeira eu rodo do último baile do grupo Cordiona, lá para Ana Maria Tonin, lá de Ibiraiaras. E não é o último com o grupo Cordiona, né, Ana? Grande abraço. E logo em seguida vou rodar, então, Dia do Sofá aí com Corpo e Alma, pro meu amigo Leonir Malacarme, lá do Palma. Vai para todo o pessoal aí de Santa Lúcia que estão na audiência. Obrigado pelo carinho de vocês aí. Quem sabe de na festa estaremos por aí. Tá bom? Um abração, Leonir. Chegando então, Grupo Cordiona, boa noite.

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8: E vamos seguindo com nossa parte musical. Daqui a pouquinho atenderei de novo o pedido do Leonir aí, que oferece lá pro seu Adelir Rodrigues da Silva. Ô, grande parceiro. Mais um escutando a programação. Obrigado, Leonir. Obrigado de coração. Mas antes eu vou atendendo o pedido aí. Vou mandar essa do Xiru Missioneiro, Corpo Esgualepado, pro Cid Edição. Ah, Cid Edição. Que adianta? Tá esgualepado por demais do nosso amigo.

0: 9h53.
1: E vamos trazendo mais música agora pra vocês aí. Vou atendendo o pedido do meu amigo Leonir lá, que tá ligado conosco. Mas a pedido do Adelir Rodrigues da Silva, pediu Frutas da Mata com o Baitaca. Oi aí, coisa boa, Guarivão, Pitanga. E lá vai os bichos mais, né? Isso mesmo, então tá chegando pra você aí. Grande abraço, obrigado pela companhia de mais um escutador aí do programa Amizade Italiana e aumentando a minha audiência aí, tá bom? Um abração aí, tá chegando Frutas da Mata aí, boa noite!

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isso aí, vamos atendendo mais pedido aí. Agora tem um pedido aí do Danúbio Azul, caso marcado. Vou retornando aí para avisar. Pessoal aí de Passo Fundo, que estão ligados conosco, olha só. O pessoal aí de Maringá de novo, né? O Clemilson ali, o Lisberto. Maringá, Paraná, obrigado. Florianópolis também, obrigado pelo carinho de vocês aí. Obrigado mesmo, de coração. E também lembrando que, olha aqui, o Leonir me mandou aqui, Nossa Senhora do Rosário, Santo Antônio do Palma. É, então, convida aí para o dia 12 de outubro, segunda-feira, né? Segunda-feira, já é feriado, e nada melhor que festa da padroeira Nossa Senhora do Rosário, no dia 12 de outubro de 2020, capela Nossa Senhora do Rosário, Santo Antônio do Palma, 10h30, missa, 12 horas, churrasco, tarde dançando com animação do grupo Novo Embalo. Novo Embalo ali, é, reservas de churrasco com o Rudy, é, o meu amigo Rudy, né, o meu amigo Rudy, o 519-9686-5374 com o Odimar 992-12-99-21-2487. O 996-86-5374 com o Rudy, e o Dimar é o 999-21-2487. É o grupo Novo Embalo, então, no Rosário, segunda-feira, dia 12 de outubro, Nossa Senhora Padroeira do Rosário. Grande abraço, valeu, Leonir. Tá chegando então o pessoal lá de Maringá também, essa música aqui, Danúbio Azul.

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E assim nós vamos chegando aqui na programação, né? Abrindo a programação da Amizade FM para mais um sábado. Muito bom dia, meu abraço para você, muito bom dia para você que já está ligado conosco, né? Uma excelente manhã de sábado para você que nos acompanha neste sabadão, dia 10 de outubro de 2025. Com tempinho garoando, né? Aqui por Davi Canabarro, com previsão de chuva para hoje, né? Mas aqui a gente vai seguindo na sua companhia com a boa música, né? Como já é costume todos os sábados, a gente vai levando até você a boa música sertaneja, né? O sertanejão raiz, também a música gaúcha toca por aqui. Sempre agradecendo o carinho da sua companhia. Você participa com a gente também, né? Manda aí a tua mensagem, pede o teu sucesso que a gente roda com certeza pra você. E assim a gente vai fazendo juntos, né, a programação deste sabadão, né? Com muita alegria por estar aqui novamente na sua companhia para mais uma manhã. E assim a gente vai seguindo, né? A gente já ouviu música na voz de Milionário José Rico, o Velho Candeeiro. Também antes, Encanto da Natureza, sucesso com Lourenço Lorival. E na primeira, também música bonitaça aí na voz da dupla Tião Carreiro e Pardinho. E muito mais música a gente toca por aqui, né? Vamos trazendo esse sucesso bonito na voz de Tião do Carro e Santarém, que é o Sonho de Caboclo. Depois, o Canoeiro na voz de César e Paulinho. 6:20, 6:20. Aquele abraço especial para você. Muito obrigado pela sua audiência. Uma ótima manhã para você também.

Tá aí a música bonita, né? Na voz de César e Paulinho. 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E assim a gente vai agradecendo sempre, né, a parceria de todos os sábados. E vamos seguindo com a boa música que segue, tocando para você que acompanha a programação neste sabadão. Vamos com o Goiânia Paranaense, que é o pedido lá do nosso amigo Erni, lá em Marau, acompanhando aqui o programa Já Cedito, não mais. Vamos mandando aquele abração aí, a gente roda sucesso bonito, né? O Poder do Criador, a voz de Goiânia Paranaense. Então, vai especial lá pro nosso amigo Erni e toda a família lá em Marau. Valeu pela companhia, um abençoado final de semana também. Depois, também mandou aquele abração especial lá pro seu Pedro, ligadito conosco lá em Marau também, né? Lá no bairro Santa Lúcia. Tá chimarreando, né? Chimarreando e acompanhando aqui a boa música, né? Sempre bom relembrar um sertanejão, sertanejão raiz. Então vai aquele abraço especial lá pro seu Pedro e toda a família, todo o pessoal lá no bairro Santa Lúcia em Marau. Na sequência a gente roda sucesso na voz de Liu e Léo, Adeus Minha Terra, uma moda de viola aí, já vamos tocar também. E também vamos oferecendo aqui a próxima música, né, e o programa de hoje também lá para pro seu Pedro lá do bar lá em São Luís Caseiros. O pessoal também madruga cedo aí, fica na companhia aqui do nosso programa, né? Então vamos mandando aquele abração especial lá pro seu Pedro lá, e lembrando que hoje tem janta, né? Hoje à noite tem grande jantar lá no bar do Pedro, lá na comunidade aí São Luís Caseiros. Então você que tá meio à toa por aí, né? Hoje à noite então grande jantar e baile depois, né? Animado aí pelos irmãos Monteiro. Então aproveita, né, a oportunidade aí, a ocasião, e aí participa aí do grande jantar. Caso não quiser ir pra janta, pode ir depois pro baile, né? Se não quiser ir pra hora da janta, pode ir depois também, na hora do bailão aí com os irmãos Monteiro, tá bom? Mas fica o convite então, aquele abração lá pro seu Pedro, lá do bar, lá em São Luís Caseiros. Vamos lá então, vamos com música Goiânia Paranaense, O Poder do Criador. Depois, Liu e Léo na sequência. Agora 6 horas, 31 minutos.

Tá aí a música bonita na voz do Daniel, meu reino encantado. Seguimos agora às 6 horas e 42 minutos. 6h42. A gente vai seguindo em frente por aqui, trazendo pra você a boa música, né? Desejando pra você uma ótima manhã de sábado, neste dia 10 de outubro. A gente vai seguindo já, atendendo o seu pedido também, mas sempre no apoio especial conosco do Mercado Economia. 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

Vamos seguindo então, a gente vai trazendo por aqui música, vamos trazendo essa próxima. Eu mando aquele abraço especial lá pro nosso amigo Juarez e a sua esposa Marinês, lá em Ipiranga do Sul. Pessoal, estamos chimarreando aí na nossa companhia também, em mais uma manhãzita de sábado, né? Então vai aquele abraço especial lá pro nosso amigo Juarez, né? Pra sua esposa Marinês, lá em Ipiranga do Sul. E vamos tocar essa música bonitaça, né? Que é o Baile do Miguezinho. Fazia tempo que não tocava essa música, inclusive. Mas já vamos tocar por aqui, né? Pra recordar os bailes do Miguezinho, né? Que era mais ou menos desse jeito. E depois dessa música, vamos trazendo na voz de Tião Carreiro e Pardinho essa música bonita que é o pedido lá do nosso amigo Beto, lá em São Domingos do Sul, na nossa companhia também nesta manhã. Nosso abração aí, um abençoado final de semana. Chumbo Grosso, sucesso de Tião Carreiro e Pardinho. A gente roda em seguidinha. Depois também manda um abração lá pro nosso amigo Pedrinho e a dona Dorzíria, que também tá lá de cuia na mão, né? De cuia na mão e de rádio cravado aqui na Amizade FM, nos escutando. Escutando o barulhão, né? Eita, nós! Então vai aquele abração especial lá pro nosso amigo Pedrinho, a dona Dorzíria. E na sequência a gente roda a música na voz aí do Castilho Vargas, lá no meu rancho. Na sequência já vamos tocar por aqui. A gente vai tocar então as músicas solicitadas aqui. Tem mais uma aqui, daqui a pouco a gente já vai aproveitar o embalo e rodar na sequência. E depois dessas músicas aí a gente tem novamente o horário eleitoral. Já vai entrar na sequência, mas agora é mais curto, né? Então daqui a pouquinho a gente volta por aqui, é mais rápido. E aí na sequência, depois do horário eleitoral, aí a gente retorna aqui na programação com mais música pra você, tá bom? Então vamos lá na primeira, tá aí na gaita aí do saudoso Clementino Zalza, o Baile do Miguezinho, depois música de Tião Carreiro e Pardinho na sequência. Agora 6h46, um bom dia!

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0: 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Começa agora mais uma edição do Informativo Coprel. Eu sou Mariana Sabani e vamos juntos acompanhar as notícias da nossa cooperativa. E se um temporal deixa uma região inteira sem energia? Qual é a prioridade de atendimento da Coprel? A resposta começa com um critério técnico que é risco de vida. Com isso, a ocorrência é analisada. É definida a prioridade e direcionada uma equipe para esse atendimento que é urgente. Mas vamos entender como esse processo funciona. A primeira coisa, você precisa informar para a Coprel o que está acontecendo. Quem vai receber o seu contato por WhatsApp ou ligação são os atendentes do Discoprel. É preciso informar o que aconteceu, onde aconteceu e qual o cenário que a equipe vai encontrar. Com isso, é feito um registro da solicitação, que será recebida pelo Centro de Operações. No Centro de Operações, os colegas analisam a situação e a prioridade é definida, considerando o risco, a extensão da ocorrência e o número de cooperantes afetados. Entre as situações que exigem atenção imediata estão aquelas que apresentam risco à vida e à segurança. Por exemplo, árvores sobre a rede elétrica que podem atingir pessoas, veículos, animais ou estruturas. Postes ou cabos caídos, especialmente quando estão próximos de residências ou locais de circulação. E ocorrência com faíscas, fios rompidos ou outras situações que representem perigo. Também são consideradas situações que envolvem serviços essenciais, como hospitais e residências, onde há pessoas que dependem de equipamentos elétricos para manutenção da vida. Além disso, ocorrências que atingem um número maior de cooperantes podem ter prioridade justamente pelo impacto coletivo. É assim que transformamos informação em decisão e decisão em atendimento, sempre com segurança e compromisso com quem está esperando.
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0: 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Você sabia que informar a leitura do seu medidor ficou ainda mais fácil? Agora, você pode enviar a leitura sem sair de casa, de forma rápida e prática, utilizando o WhatsApp. Basta tirar uma foto do seu medidor. É importante que a imagem mostre com clareza o visor onde aparece a medição e também o número do código de barras do medidor. Depois, envie a foto para a Coprel pelo número 549-3505-1559. Informar a leitura é simples, rápido e está na palma da sua mão. E o Informativo Coprel dessa semana fica por aqui. Obrigada pela sua companhia e até a próxima edição.
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de volta por aqui, agora 7h17. 7h17. E a gente vai seguindo, né, com a programação. Vamos seguindo, né, com uma boa música para você que está de rádio ligado, nos acompanhando. Você que vai chegando agora, nosso abração. Uma ótima manhã de sábado para você também. 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

0: E por aqui a música vai seguindo. Vamos trazendo Porca Véia, então. Essa música já tinha sido solicitada bem mais cedo, mas ainda não deu tempo de tocar. Então vamos tocar agora, né? Saudades da Minha Terra, para quem pediu. Depois também Walter Moraes. E deixa eu conferindo aqui o nosso WhatsApp. Tem um áudio aqui. Deixa eu tocar o áudio, então.
1: Bom dia, Ângela Maria. Mande uma música aqui pro povão aqui de Santa Catarina. Temos aqui em Santa Catarina. Paulo Batistello de Oliveira, lá do Rio Grande do Sul. Valeu.
0: Opa, nosso abraço então, né, pessoal? Os catarinenses aí, né? Pessoal lá na Santa Catarina, nosso abração pra vocês aí, né? Nosso amigo aí, grande abraço. Lá pro seu Paulo aí, toda a turma. Bom final de semana, brigadão pela companhia. A gente já aproveita o embalo e vai oferecendo o programa de hoje pra vocês aí também. E assim seguimos então, Porca Véia, saudades da minha terra. Agora 7:21, uma ótima manhã pra você.

aí a música bonita na voz do Serranos, Sonho de Bugio. Seguimos, 7:32, 7:32, e a gente segue no apoio sempre do Comércio de Bebidas Alessandretti, que atende festas, bailes, casamentos, comércio e eventos em geral. 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E vamos convidando aqui para as próximas promoções. 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

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E assim a gente vai seguindo por aqui, a música segue na programação. Deixa eu mandar um abraço aqui, oferecendo o programa de hoje lá pro nosso amigo Alceu de Moraes e pra sua esposa Rosana, lá em Serafina Corrêa. Estamos na nossa audiência também nas manhãs de sábado, né? Tudo de bom pra vocês aí, a gente vai, né, oferecendo aqui todo o programa de hoje, desejando, claro, um abençoado final de semana também. Essa próxima música é um sertanejão antigo na voz de Tonico e Tinoco, pedido lá do seu Luiz Balardim, ligado conosco também lá na Capela de Fátima, São Domingos do Sul, tá sempre na nossa audiência, né, nos prestigiando. Tudo de bom aí, né, enquanto cai a chuva, né, tá escutando aí o rádio, acompanhando aqui a boa música também. Então vamos mandando aquele abração aí, tudo de bom, e a gente roda a música Aparecida do Norte, sucesso bonito, né, na voz da dupla Tonico e Tinoco. Depois, Zé Fortuna e Pitangueira, essa música foi pedida também. Deixa eu ver aqui quem que pediu. Não tem o nome aqui no nosso WhatsApp aí, mas a gente roda em seguidinha. Sucesso de Zé Fortuna e Pitangueira pro nosso ouvinte aí que tá pedindo e oferecendo para nós aqui da rádio. Valeu então, nosso abraço, brigadão pela companhia. E a gente roda em seguidinha, tá bom? Vamos lá então, Aparecida do Norte, na voz da saudosa dupla Tonico e Tinoco. Agora 7 horas, 38 minutos.

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É, e de volta por aqui, vamos nós seguindo na programação. Agora 10 minutos, saltando para as 8. 10 para as 8, a gente segue no apoio de Mercado e Bazar do Zé. 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

0: Vamos seguindo então, a música vai seguindo por aqui. A gente vai atendendo, claro, sempre o seu pedido, né? Então vamos trazendo essa música bonita aqui na voz de Délcio Tavares, que é o pedido lá do seu Osvaldo, ligadito conosco, chimarrando não mais, né? Grande abração lá pro seu Osvaldo, pra sua esposa, dona Neide, também, que estão chimarrando desde cedinho, né? Desde 6 horas da manhã, até antes, né, seu Osvaldo? Já liga o rádio antes de nós chegar e fica no aguardo, né? Então vai aquele abração aí, a gente roda o Mater Esperança. Sucesso bonito. Depois também deixa eu mandar um abraço aqui lá pro pessoal de Marau. Grande abraço lá pro Loreno. Ligado conosco, pede música, a gente roda sucesso de Paulo e Paulino. E oferece especialmente pro seu pai, o seu Antônio Pereira. Então, um abraço pra vocês aí, tudo de bom, né? Toda gauchada lá de Marau. Já tá programada essa música bonita, A Linda Cigana, na voz aí de Paulo e Paulino. Já vamos tocar em seguidinha. E também deixa eu ver aqui, tem um áudio aqui, então vou tocar o áudio.
1: Bom dia, Angela Maria, quem fala aqui é o Valdecir aqui do Sirico. Eu gostaria de oferecer uma música aí pro meu amigo aí, o João Célio, os meus irmãos aí, e uma música aí com o pai do gaitaço aí, qualquer uma delas aí.

0: E tu escolhe uma delas aí para nós, oferecer o programa aí para você também. Eu escuto todos os sábados, só que eu não mando, não sou muito de mandar mensagem e tudo, né? Mas eu escuto todo sábado, eu tô na audiência aí da Rádio Amizade. Aí se puder tocar uma para nós aí, uma bem bonita, eu ofereço para ele, pro meu primo também, para todo mundo aí. Tá
1: Tá
0: certo?
1: certo, nosso abraço aí, brigadão então sempre pela companhia, né, de todos os sábados. A gente vai oferecendo o programa de hoje, vamos tocar A Herança então na sequência, essa música bonitaça com o grupo Cordiona, que é a Herança do Pai do Gaitaço. Música bonita, a gente já roda especial aí pro nosso amigo Valdecir, pessoal lá em Siríaco acompanhando aqui a programação também nesta manhã. Vamos lá então, Mate de Esperança na primeira, sucesso na voz de Délcio Tavares, para você também que tá aí na companhia do Mate e da Amizade FM. Aquele abraço, um ótimo dia!

aí, sucesso do trio Parada Dura, o Brinco de Ouro, música que foi solicitada também. Vamos seguindo então, 8:11, 8:11. 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

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Então vamos nós aqui fazer o sorteio do quilo da erva mate. 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Você que vai lá comprar a tua erva também, sempre sai concorrendo já a um quilo. Deixa eu ver aqui. Deixa eu conferindo esse aqui então. Opa, esse aqui tá. Esse aqui tá em branco, né? Deu branco aqui. Isso aqui, os papel que vem em branco, já tô ligada, né? O Massimino faz isso aí só pra me judiar, né? É, tô ligada já. Aquele abração lá pro nosso amigo Massimino. Nosso amigo Massimino Formaio, toda a turma, né? Deu branco? Deu branco, mas vamos achar um que não esteja branco aqui. Só pra nós dar risada depois, né? Então vamos achar esse aqui tem ganhador. Ou melhor, uma ganhadora. Iraci Cerbaro é a ganhadora então do quilo da erva mate cultura gaúcha deste sabadão. Então é só passar lá na borracharia Formaio e retirar o quilo de erva, tá bom? Parabéns então aí pra ganhadora, dona Iraci Cerbaro, tá bom? 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Meu abração lá pra toda a turma, um bom trabalho pra vocês aí também. Vamos seguindo então, vamos com música, vamos com os Monarcas. Deixa trazendo essa próxima música de Bota Nova. Então de Bota Nova, vamos chegando pro baile, companheiro. Pedido da Dona Rosa lá em Casca. Grande abraço, Dona Rosa. Valeu pela sintonia. Tá oferecendo música pra mim aqui na rádio e pra todo mundo que tá na escuta. Tranquilo, então a gente já roda. Deixa aqui mandar um abração também lá pro nosso amigo Cloviro Vicente. Tá ligado aqui na programação. Todos os sábados nos escuta, né? Então vou mandando aquele abração lá pro nosso amigo Cloviro, toda a turma aí do programa italiano da segunda-feira. Como é que tá, Cloviro? Já tá com a fatiota pronta pra hoje? Pra hoje? Já lustrou o sapato também? Então tá bom, né? E o Brutim? E o Brutim, se estiver me escutando, hoje à noite temos compromisso, né? Então trate de tomar banho, né? Pelo menos, que hoje é sábado, né? Dia de tomar banho e tem festança, né? Tem festança de noite. Então aproveita, né? Pra judiar lá do nosso amigo Nilson Balbinotti, o Brutim. Mas falando sério, hoje à noite temos compromisso, né? Hoje à noite temos um evento muito especial. Todos nós aqui da rádio, né? Hoje temos o aniversário do Jacondo, né? É. Hoje à noite tem a festança. O aniversário não é hoje, o aniversário já passou. Mas a festança é hoje à noite, né? Aniversário aí do nosso chefe, Dr. Jacondo Vanzella. E aí a gente vai tá lá com certeza, né? Prestigiando aí o aniversário. Toda a equipe aqui da Amizade FM vai estar presente hoje à noite, né?
lá no CTG Davi Canabarro, comemorando aí o aniversário do nosso chefe, seu Jacundo, né? Mandando os parabéns aí. O aniversário já passou, mas tá valendo, né? Diz que 6 meses antes, 6 meses depois, tá valendo. Feliz aniversário pro nosso chefe aí, desejando, claro, muita saúde, muita paz, muitos anos de vida também, né? Agradecendo sempre a oportunidade também, né? Da gente tá aqui proseando, né? Levando a boa música. A gente agradece sempre aí pela parceria, pela oportunidade da gente tá aqui. E, claro, agradecendo também já antecipadamente pela festança, por ter lembrado de nós, né? A gente se sente até importante, né, Clovirô? Vamos agradecendo aí. E com certeza hoje à noite toda a turma aqui da Amizade FM vai estar presente lá, valorizando, né, o aniversário, este grande dia. Tá bom? Então vamos seguindo, né? Então vamos de bota nova, né? Vamos de bota nova. Sucesso aí dos Monarcas.

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volta por aqui, agora 8h38, 8h38. 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E assim a gente vai seguindo por aqui, também agradecendo o carinho da sua companhia, desejando para você um abençoado final de semana, né? Vou ficando por aqui, deixando meu abraço e deixando aqui as músicas solicitadas também. Vamos deixar na última por aqui um sertanejão, manda um abraço especial para minha amiga Edite, aqui na Vica Navarro, ligada conosco também, nos fazendo companhia nesta manhã chuvosa de sábado. Então vai aquele abração especial para Edite aqui em Davi. Vamos deixar na voz aí de Dalvan e Donizete, cantando a Galopeira, música bonitaça. Deixa eu mandar um abraço também lá pro nosso ouvinte, o Carlos Roberto Machado, lá em Tupancê do Sul. Também tá na escuta aqui do nosso programa, né? Sempre prestigia a programação da Amizade FM. Vai aquele abração lá pro seu Carlos Roberto Machado, lá no interior aí de Tupancê do Sul. Tudo de bom aí, vou ver se eu encontro essa música, por esse nome não quer aparecer. Talvez o nome seja outro, mas vamos ver se a gente encontra. Aí eu já deixo tocando e aí daqui a pouco a gente larga na programação. Tá bom? E assim eu desejo pra você um abençoado sábado, tudo de bom pra você e pra sua família. Segunda-feira a gente volta a partir das 5 horas da tarde aqui na programação e no próximo sábado também, né? Se Deus quiser, 6 horas da manhã estaremos por aqui. Mas fique ligadinho aí que o nosso amigo Ayrton já está por aqui e aí comanda a programação e segue com a boa música pra você. Forte abraço, agradecendo a sua audiência, a sua participação também. Tá aí, pra finalizar então, a Galopeira. Tudo de bom, até a próxima, até mais!

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1: Bom dia pessoal, 9:07, 9:07, chove aqui em Davi, chove. Somos espíritos imortais, nunca morremos, assim como o nosso amor. A paixão passa como um furacão e desaparece. O apego, sendo filho do egoísmo, não dura muito tempo. O sentimento de posse sobre alguém se perde com o passar dos dias. Somente o amor perdura sobre o tempo. Na vida fora da matéria, onde o amor é sempre mais evidente, quem o compreende usufrui de uma vida feliz. O amor supera qualquer dificuldade e permanece intacto. Bom dia, prazer estar aqui com vocês. Eu me chamo Ayrton Toassa, fico contigo até as 11 da manhã, nessa manhã de sábado, dia 10/10, 10 de outubro de 2026. Hoje é dia de São Daniel. Hoje é o Dia Mundial da Saúde Mental. É Dia Nacional de Luta contra a Violência à Mulher. Estamos na primavera, né? Hoje, lá em 1913, foi oficialmente inaugurado o Canal do Panamá, obra de engenharia que conecta os oceanos Atlântico e Pacífico. Também lá em 1962, o Santos Futebol Clube conquista o seu primeiro título mundial Interclubes. Muito bem, né? Daqui a pouquinho vamos à previsão do tempo completa. Nós que estamos com uma temperatura de 18 graus nesse momento aqui no centro do 35. Lembrando o nosso WhatsApp para você participar. Participe pelo WhatsApp, é melhor. Hoje estamos, como você está percebendo aí, né? A voz não está muito boa. Muita mudança de temperatura. O nosso WhatsApp é o 984-35-2490, tá bom, pessoal? Eu vou abrir a nossa programação musical de hoje, deste sábado, com Gino e Geno 99.
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4: Muito bem, bom dia, bom dia. 9h16, vamos tomar um gole d'água aqui? Uhum. Tudo certo, tudo tranquilo, como é que vocês estão? Sábado chuvoso, não chuvoso? Mandar um alô especial lá para Passo Fundo, meu xará e amigo Ayrton Arruda. É, tudo certo lá, tomando aquele chimarrão bem gordo com a Dona Maria. Isso aí, e ouvindo a boa música. Vamos rodar no próximo bloco aqui. Já separei aqui o Mensageiro Canário com Ayrton Arruda cantando pra gente aqui, tá bom? Meu amigo, tenho aqui um recadinho também que vem lá do... Deixa eu pegar o nome dele aqui. Tem que passar o nome, né? Diz assim, ó: sou cadeirante, tenho 51 anos, estou à procura de uma companheira para dividir o dia a dia. Interessadas, entrar em contato pelo WhatsApp. Vivo muito sozinho há um bom tempo e muito difícil a solidão. Agradeço, aguardo contato. Você que estiver interessado a conversar, é o 51 996 8406 89, 51, código de área, 996 8406 89, tá bom? Muito bem. Temos aqui também um recado de áudio, vamos ouvir aqui, deixa eu colocar no ponto aqui.
5: Bom dia, amigos.
4: Bom dia.
5: Tudo certo? Espero que sim. A chuva, mas vamos fazer o quê? Vamos aguentando a chuva.
4: É, deixa chover.
5: Ela faz parte do nosso dia a dia. E que bom que não veio pedra, não veio temporal. Uhum. Viu? Eu gostaria que vocês prestassem uma homenagem para um amigo muito especial.
4: Sim.
5: Que hoje está de aniversário, seu Valdir Bonamigo. Uhum. Né? Dizer que para ele que foi muito importante eles terem vindo morar aqui. São umas ótimas companhia, são excelentes amigos, sobrenome já diz, bom amigo, né? Uhum. Então, desejando a ele tudo de bom, em nome dos filhos, Gelson e Sônia e Kleber, das noras, dos netos, tudo, do Benjamin Pelissaro, que também admira muito o seu Valdir, enfim, da esposa Alice, e em especial, meu, tá? Desejando a ele muitas felicidades, muitos e muitos anos de vida. E, se for possível, roda a música Bênção Divina para ele, tá? Que foi uma bênção divina ele ter vindo morar aqui com a gente. Hein? É muito amigo para todas as horas, de festa, de dor, de tudo, tá? Abração, tá bom?
4: Tá bom então, seu Valdir, um grande abraço aí, felicidades para ti. Feliz aniversário, seu Valdir. Vamos agora então, Bênção Divina, já vou rodar daqui a pouquinho. Daqui a pouquinho a gente roda Bênção Divina com Renan Júnior. E a previsão do tempo, né? Chuva e garoa atingem grande parte do estado ao longo do dia, com possibilidade de precipitação moderada a forte e de forma isolada. Uma área de baixa pressão atmosférica atua sobre o Rio Grande do Sul neste sábado, provocando aumento da nebulosidade e instabilidade. Chuva e garoa atinge grande parte do estado ao longo do dia, com possibilidades de precipitação moderada a forte de forma isolada. A partir da tarde, o deslocamento do sistema em direção ao oceano favorece a melhora gradual do tempo, com aberturas de sol em diversas regiões. Segundo a Metsu Meteorologia, a entrada de uma massa de ar frio mantém as temperaturas amenas e proporciona um dia agradável, mas a sensação será de frio no sul do estado durante a noite. A baixa pressão deve dar origem a um ciclone extratropical a leste do Uruguai, mas a Metsul não prevê impactos significativos dos ventos associados ao sistema do continente. O campo de vento forte deve permanecer em alto mar enquanto o ciclone organiza um corredor de umidade que favorece a ocorrência de chuva em áreas do centro-oeste e sudeste do Brasil. No Rio Grande do Sul, a madrugada de segunda-feira deve ter temperaturas mais baixas, mas sem previsão de frio intenso. Então vamos aproveitar. Nesse momento aqui, 18 graus aqui no centro do 35, hoje sábado. Previsão de sol com muitas nuvens aqui para nossa região, chuva passageira, deve chover 3 milímetros durante o dia hoje, temperatura mínima de 17, máxima de 21 graus, o sol nasceu às 5h57, vai se pôr às 18h32. Amanhã domingo, aqui para nossa região, previsão de sol com algumas nuvens e chuva passageira, à noite muitas nuvens, mas o tempo fica firme. Amanhã também, 3 milímetros de chuva, temperaturas entre 15 e 18 graus. Na segunda-feira deve chover bastante, será um dia nublado com chuva forte durante todo o dia, previsão de 30 milímetros de chuva. Para segunda-feira deve chover 18 milímetros na terça e na quarta-feira apenas 2 milímetros de chuva. A temperatura não desce muito, tá? Não deve baixar muito dos 15 graus, 14 graus, pelo menos de hoje até quarta-feira, né? Então, temperatura amena e chuva, bastante chuva, né? Nesse momento, uma garoazinha fina, chove, não chove, aquela chuva de molhar bobo, né? E a temperatura em 18,2 aqui no centro de Davi Canabarro. Muito bem, seguimos em frente então. Vamos rodar agora aqui. Agora é a hora da gente ouvir o Amado Batista. O Amado Batista canta pra gente essa música escrita pelo Amado Batista. Em parceria com o Reginaldo Sodré, música gravada em 1996, 24 horas no ar. Depois tem meu amigo Ayrton Arruda cantando O Mensageiro Canário. Na terceira do Triplex, música nova do Vanderlei Batista, Noite Gelada.
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8: Pois é, aqui é Amizade FM, 107.3, manhã de sábado. Sábado, tanto temperatura, tá alta, né, até. É, vamos dar uma olhada aqui na temperatura, aqui no, vamos atualizar a temperatura aqui. É 18.3, né, tá se mantendo ali a temperatura. Temos um feriadão pela frente, né? Segunda-feira, dia de Nossa Senhora Aparecida, dia da criança. Tem uma programação aqui no Zoológico de Sapucaia do Sul, olha só. Eu achava que não estivesse funcionando, mas tá aberto a visitação lá na região metropolitana de Porto Alegre. Está aberto ao público, estará aberto ao público, né, na próxima segunda-feira, dia das crianças e também feriado nacional de Nossa Senhora Aparecida. O espaço estará aberto das 9 às 17 horas, oferecendo ao público uma alternativa de lazer, conhecimento e educação ambiental. Muito bem, né? A instituição abriga mais de 1.000 animais de aproximadamente 130 espécies de aves, répteis e mamíferos, inclusive felinos como onça-pintada e tigre, tanto nativos quanto provenientes de outras regiões do planeta, alguns ameaçados de extinção. Com isso, o visitante, seja criança ou adulto, é sensibilizado para a importância da conservação da biodiversidade, da fauna e dos ecossistemas em geral. O ingresso custa 10 pila ou 5, meia entrada para estudantes, idosos e crianças de 6 a 12 anos. 10 pilinha, né? Baratinho até. Quem quer entrar com o carro, custa 50 pila carro e 20 pila a moto. É, então tá ali, né? Mas tem estacionamento ali fora também, né? Muito bem. Seguimos então com o nosso programa aqui na Amizade FM, nessa manhã úmida. Essa manhã molhada. Meu amigo Jean, tudo bem, Jean?
9: Olá, Ailton, bom dia, tudo bem? Dá pra me mandar uma música daí depois, hein? Uma do Porca Véia. Uhum. Lembrança, mas mais tarde, ali pras 10 horas, tá? Quero ser pra minha esposa Jane da Silva. Tá bom, grande abraço. Ela quer gauchesca essa agora. Tá bom, grande abraço.
8: Tá bom, depois mais tarde, então. Tá bueno. Bom dia, se possível, Roda Renan Júnior, Hino do Bar. Obrigado, ótimo final de semana. Deus abençoe você também. Tô devendo aqui Bênção Divina com Renan Júnior. O Hino do Bar eu toco depois, então. Tá bom? Meu amigo Tonini. Tudo bem, Tonini? Manda música para todas as meninas que estão na escuta. Saia de Cetim. Vamos ver se achamos essa música aí, tá? Agora não tenho como baixar ela, tá bom? 9h38, tô devendo então Bênção Divina. E depois tem Zezé de Camargo e Luciano. Fechando o bloco tem Milionário e José Rico, 9h38.
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1: É isso aí, bom dia, 9:49, 19 graus a temperatura nesse momento aqui no centro de Davi Canabarro para o mundo. Previsão de chuva fraca para hoje. Amanhã deve chover mais um pouquinho, né? E segunda-feira deve chover em torno de 30 milímetros aqui na nossa região, né? Eita, tempo velho, como é que fica a plantação, né? É que fica quem daqui a pouco tem que começar a plantar soja, plantar outras coisas aí, e muita chuva, né? Muita umidade apodrece o grão. E quem já plantou milho, como é que fica, né? É complicado. Muito bem, seguimos em frente. 9:50, também conhecido popularmente como 10 para as 10.

0: em Canoas. A prisão preventiva estava relacionada a um suposto descumprimento de uma medida protetiva solicitada pela ex-companheira do auxiliar técnico do Grêmio. A determinação judicial está em vigor desde 5 de março deste ano e teria sido descumprida até o fim de agosto e o início de setembro. Ele foi detido na última quinta-feira. Muito bem. Agora são 9h51. Vamos ver aqui, tem mais pedidos musicais aqui chegando. Deixa eu ver aqui. Opa, pessoal de Santa Catarina. Como é que temos aí?
1: Acho que eu vou falar agora. Bom dia, seu Ayrton.
2: Bom dia.
1: Aqui é de Santa Catarina, tem uns parentes nossos lá do Rio Grande, ali de Muliterno.
0: Opa.
1: Nova Prata aqui, visitando nós e indo. Manda uma música boa aí pra nós aí, pai.
0: Certo.
1: Pra nós curtir aí.
3: Qual música você quer escutar?
2: Eu me chamo
3: De Bucho da Estância, só.
1: De Bucho da Estância, se você puder tocar pra nós aí.
0: Tá bom, então, vamos rodar aqui Socando Canjica com Tiburcio da Estância pra toda a turma ali de Santa Catarina e pra toda a parentaiada, né, que tá lá visitando o pessoal lá, tá certo? Um grande abraço, tá visitando o Paulo lá em Santa Catarina. Muito bem, já vai rodar. Bom dia, meu amigo, roda Nossa Senhora Aparecida com Gino e Geno, forte abraço, ótimo feriado. É pra você também, pra toda a família. E é feriadão, né? Nem tinha me dado por conta que é feriadão, né? O meu amigo Ari Vicenzi, lá de São Domingos do Sul, nem tinha me dado por conta que é feriado, né? Segunda-feira, dia de Nossa Senhora Aparecida. Vamos rodar assim daqui a pouquinho, tá? Tô devendo o Renan Júnior. Vamos ver o Renan Júnior, então.
4: 9h52.

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1: Isso aí, gente amiga, são 10 horas mais 4 minutos, 10 e 4 aqui, Amizade FM 107.3. Prazer estar aqui com vocês. Falar em Davi, hoje tem jogo do Davi Futsal pela Série B, é a reta final da fase classificatória. O Davi enfrenta a equipe do Giruá a partir das 20 horas no Ginásio Municipal Raimundo Zalza. Hoje é sábado, então todo mundo convidado. Vai ser tempo bom, não vai chover na hora do jogo. A previsão indica que teremos tempo bom na hora do jogo aqui. Então todo mundo ali no ginásio Raimundo Zalza a partir das 20 horas. Davi Futsal enfrenta a equipe do Giruá. Tem jogo pelo Campeonato Brasileiro também, final de semana, né? Daqui a pouquinho eu vou dar uma olhada. E aquele... aconteceu um tornado, né? Os estragos causados pela ocorrência de um forte temporal lá na cidade de Alegrete poderá ser classificado como um possível tornado. Foi a região do Rincão São Miguel, lá no interior do município de Alegrete, na fronteira oeste do estado. E isso foi na última quinta-feira. Deu um tornado lá, acabou devastando tudo, né? Muito estrago lá no interior de Alegrete. Vamos torcer para que não aconteça nada com a gente aqui, né? Vamos torcer. Vamos torcer. Meu amigo Jean, música Lembranças? Quer que eu rode agora Lembranças? Já. Vamos ver, vamos providenciar isso aí, tá bom? Vamos providenciar. Mandar um abraço especial pro seu Nelson Vígolo, que tá sempre ouvindo a gente. Muito obrigado pela companhia. Chimarrão tá bom, né? Tomando um chimarrãozinho bem caprichado. Hoje a voz não tá ajudando, né? Hoje a garganta tá complicada. Mas vamos indo, vamos tocando até que dá, né? Até que dá a gente vai tocando. Chegando o Gino e Geno.
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5: É isso aí, gente amiga, são 10h18, 10h18, o tempo vai passando, né? O tempo vai passando, chove, às vezes não chove. Minha amiga Marli de Oliveira diz que lá em Paraí tá chovendo bastante, né Marli? Lá no São José, lá é Nossa Senhora, bairro Nossa Senhora do São José. Tem festa, né? Lá no São José, segunda-feira, segunda-feira, e Nossa Senhora Aparecida, tem festa lá. E a Marli gostaria de mandar uma música para o Gilson Ricardo da Costa, para a Ana Zanquitin, uma música do Sandro Lúcio. Essa música também vai para a Neuza e para o Chico. Vamos rodar na sequência então essa música aí do Sandro Lúcio. Olha, chamou atenção uma notícia aqui, ó. Uma colheitadeira gigante colhe 637 toneladas de soja em 8 horas e bate recorde mundial. Uma máquina agrícola de alta tecnologia alcançou um recorde mundial na colheita de soja no Brasil, impressionando pela capacidade de trabalho e eficiência no campo. O fato foi registrado em 19 de março de 2026 na Fazenda Bananal do Grupo Agrobaço, em Luiz Eduardo Magalhães, na Bahia. O sistema Nexat, equipado com módulo de colheitadeira Nexco, colheu 637,76 toneladas de soja em apenas 8 horas, com certificação da Rank Brasil. A operação alcançou uma média de 79,72 toneladas por hora, em uma área de 158,16 hectares. O resultado superou 32% a marca anterior. A máquina trabalhou com uma plataforma de 15,2 metros de largura. Segundo os dados divulgados pela fabricante, o consumo de combustível foi de 7,5 litros por hectare e as perdas na colheita ficaram abaixo de 0,5%. O resultado mostra a tecnologia e a mecanização, como a tecnologia e a mecanização estão transformando a agricultura, permitindo operações de grande escala com elevado desempenho operacional. Essa máquina então colheu 637 toneladas de soja em 8 horas de trabalho, né? É soja que não acaba mais. Muito bem, vamos ratificando aqui que hoje à noite tem futsal. O Davi enfrenta a equipe do Giruá pela Série B do futsal gaúcho. Todo mundo lá, então, todo mundo lá no ginásio, hoje à noite, a partir das 20 horas. Quem não puder ir, assiste pelos canais aí que transmitem o jogo. Mas o ideal é que você vá até o ginásio, lotando o ginásio, empurrando o Davi para frente. O Davi precisa do seu apoio para conseguir mais uma vitória pela Série B do futsal gaúcho. Muito bem, vamos ver aqui. Eu tô devendo essa música aqui. Vou ver aqui se a gente consegue rodar a saia de cetim que o meu amigo Tonini oferece para todas as meninas queridas, amadas, bonitas, né? E para as feias também, mas não tem mulher feia, né? As mulheres são todas bonitas, os homens que são feios, uma barbaridade. Vamos rodar então saia de cetim e depois tem lembranças, fechando o bloco tem Chico Rei e Paraná. Deixa eu colocar no ponto aqui.

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6: Pois é, 10h33, né? 10h33, bom dia, gente. Tutti sani? Tá bom então, tá ótimo, show de bola, gente. Um grande abraço a todos, muito obrigado a todos pela companhia de sempre em todas as manhãs de sábado aqui na Amizade FM, de Davi Canabarro para o mundo. Teremos rodada nesse final de semana do Campeonato Brasileiro. Hoje tem jogo do Vasco contra o Remo às 18 horas, tem às 21 horas tem São Paulo e Vitória. Amanhã, 16 horas, Atlético Mineiro e Santos. 17h30 tem Flamengo e Fluminense. Às 17h30 tem Palmeiras e Corinthians. E também às 17h30 o Grenal, né? Grêmio e Inter na Arena do Grêmio. Às 19h30 tem Bahia e Mirassol. Segunda-feira, dia 12, às 16 horas tem Curitiba e Botafogo. Às 19h30 tem Chapecoense e Atlético Paranaense. E às 21 horas de segunda-feira, Bragantino enfrentando o Cruzeiro. Classificação do Campeonato Brasileiro. Vamos ver aqui. Em primeiro está, após 29 rodadas do Campeonato Brasileiro, em primeiro Flamengo com 61 pontos, segundo Palmeiras 60, em terceiro Fluminense 51, em quarto Atlético Paranaense 50. Esses quatro estariam classificados direto para Libertadores já. E na zona de rebaixamento, dupla Grenal aqui no rebaixamento, meu Deus do céu. 17º Inter com 31, 18º Grêmio com 30 e 19º 24 pontos para Remo. Em lanterna, Chapecoense com 18 pontos. Artilheiros, temos o Kevin Viveiros do Atlético Paranaense com 19 gols, o Pedro do Flamengo com 16 gols, o Pedro é reserva e é goleador do campeonato. O Gabriel Barbosa é o terceiro, está em terceiro com 13 gols marcados no Campeonato Brasileiro. Tá, então, tem Grenal fim de semana, né? Meio sem graça esses jogos aí, né? Meio sem graça. Tá perdendo a graça tudo. Mandar um abraço especial para Dona Mafalda aqui de Davi. Grande abraço, obrigado pela companhia. Tá preparando aquele almoço gostoso, isso aí. E sábado é dia de abrir a casa, né? Esparecer. Mas não tem sol, fazer o quê, né? Vamos lá, em frente do jeito que dá. A filha do caminhoneiro, já vamos rodar com o Flávio Moreno, especialmente para Dona Mafalda e para toda a audiência. Também aqui o meu amigo Ayrton Duarte, lá da cidade de Esmeralda. Tá lá com a esposa Terezinha e o filho Edson e a Eduarda e também o André. Música para vocês do Jacó e Jacozinho, já vamos rodar Canção do Soldado. Um grande abraço, obrigado pela companhia. Vamos rodar na sequência. Deixa eu ver um áudio aqui. Vamos rodar um áudio aqui.
7: Bom dia, tudo bom bem? Dia,
6: tudo.
7: Aqui é o Milton Casanato Ibineras. Tô na escuta do programa aí. Tu tá sendo um grande locutor aí. Parabéns pelo teu trabalho aí.
6: Oh, muito obrigado.
7: Eu queria uma música aí. Pode ser, cara, com uma da tua escolha aí.
6: Certo.
7: Se for. Se você tocar nesses horários aí de banda, pode ser aquela dos atuais Diga Locutor. E quero oferecer pra minha esposa, Azelina Camargo da Luz, que tem uma escuta.
6: Certo.
7: Faz parte, né?
6: É isso aí.
7: Valeu, um abraço. Tudo é bom, um bom fim de semana e um bom feriado pra você e os ouvintes da Rádio Amizade.
6: Tá bom então, já vamos rodar então. Diga Locutor na sequência, tá bom? Mais uma aqui, tá. Depois então. Tá bom. depois. Muito bem. Vamos ver então, Jacó, Jacozinho. Na sequência tem o Flávio Moreno. Bom dia, gente. Agora são
8: 10h37. 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

0: Nota de falecimento. Funerária Mosse, juntamente com Amizade FM, noticiam o falecimento de Getúlio Gatto, aos 82 anos. Seu corpo está sendo transladado da cidade de Torres para uma cerimônia de despedida na Capela Mortuária Municipal de Ciríaco. Logo após, será realizado o sepultamento no Cemitério Municipal de Ciríaco. Logo mais daremos mais detalhes, como o horário exato da cerimônia e do sepultamento. Funerária Mosse noticia o falecimento de Getúlio Gatto, aos 82 anos.
1: Dez e quarenta e nove.

É isso aí, gente amiga, 10 para as 11, o tempo vai passando, estamos chegando quase na reta final do nosso programa. E tem horário político hoje também, né? Meio-dia tem horário político, né? A gente vai, a partir das 11h15, temos os informativos das prefeituras regionais. E depois, então, meio-dia tem horário político gratuito e obrigatório, né, em rede nacional. 10 para as 11. Hoje à noite tem jogo do Davi Futsal, enfrentando a equipe do Giruá. A partida começa às 20 horas ali no Ginásio Municipal Raimundo Zalza, aqui no centro de Davi. Davi e Giruá. É a reta final da fase classificatória da Série B do Campeonato Gaúcho de Futsal. Muito bem, Série B gaúcha. Temperatura nesse momento aqui no centro de

0: 30 milímetros. Seguimos, deixa eu ver, tem mais uma mensagem de áudio aqui, vamos ouvir aqui, vamos ver, aperta aqui, afrouxa ali e já.
1: Bom dia.
0: Bom dia.
1: Aqui de Santo Antônio do Palma é a Judite Espebida. Eu peço para rodar a música da Xuxa e Lari Larie. Ofereço para todas as crianças do Brasil, em especial para meus sobrinhos, minhas sobrinhas e para o meu neto Antônio Gabriel pela passagem do Dia das Crianças. Agradeço se for atendida.
0: Mas olha, vamos ver aqui. Vamos ver aqui, vamos ver se tem a música da Xuxa aqui. Xuxa. A música da Xuxa. Será que tá, tem música da Xuxa aqui? Não sei se tem. Hilarie. Vamos ver então. Ah, eu tô devendo banda São Francisco, diga locutor. Agora são 10h52.
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1: É isso aí, gente amiga. 11 horas mais 4 minutos aqui, Amizade FM 107.3. Prazer estar aqui com vocês, mas infelizmente o relógio me manda embora. É triste a dor do parto, mas tenho que partir. Né? Deixo a todos vocês um grande abraço. Muito obrigado pela companhia mais uma vez. E vamos lá. Mais um final de semana, feriado. Temos Grenal fim de semana. E feriadão aí do Dia das Crianças. Certo, pessoal? Então eu volto no próximo sábado a partir das 9 da manhã aqui na Amizade FM. Um grande abraço a todos. Na sequência tem os informativos regionais. Meio-dia tem horário político. Tá bom, pessoal? Grande abraço. Até mais.

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2: Bom dia! Estamos chegando na programação da rádio com uma saudação carinhosa a todas as famílias cooperadas e também a todos os ouvintes. Esse é o programa do final de semana dos dias 10 e 11 de outubro. Fique conosco, temos muitas informações.
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2: As nossas convidadas no programa de hoje, Nayana Melo, da unidade de Tapejara, e Larissa Fávero, da unidade de Camargo. Bem-vindas, bom dia, tudo bem?
3: Bom dia a todos que estão nos ouvindo, tudo ótimo.
4: Bom dia, Ana, bom dia, Nayana, bom dia a todos os ouvintes, em especial aos nossos associados.
2: Bom, a gente sempre inicia as nossas conversas, as nossas entrevistas, né? Trazendo um panorama das lavouras, do momento atual, passada aí mais uma semana, o que que nós estamos encontrando no campo?
4: Estamos nos encaminhando então para a finaleira, né, das culturas de inverno. Acredito que o trigo também já está se encaminhando, né, para a fase final. E a canola chegou no período de praticamente de secação, de pré-colheita e colheita. Alguns produtores já estão colhendo. E o clima tá judiando um pouquinho, né, Nayana?
3: Isso. Nós temos muitas atividades agora no campo para serem realizadas. Como a Larissa falou, a última aplicação de fungicida em trigo, em algumas lavouras, e os tratos culturais finais da canola. E a gente tem tido bastante período de chuva, né? E nos próximos dias também vamos ter. Isso está dificultando um pouco a entrada do produtor na lavoura, né? E fazer o manejo no momento mais adequado. Então, a gente está sempre orientando o produtor de forma mais próxima para que a gente possa ser mais assertivo nesse momento.
4: Hoje a gente dispõe de duas tecnologias, né? Para dessecação de canola. Uma é para dessecação mesmo, outra é para maturação. Então, a gente pede atenção aí. A gente está disposto, né, a orientar. Estamos aí no campo para escolher o melhor produto e aplicar na hora certa para diminuir a perda agora com esses dias de chuva aí, dessecando no período errado e no momento errado, vai acarretar em muitas perdas. Então, é preciso muita atenção agora nessa dessecação de pré-canola.
2: Uhum. Sobre culturas de inverno, mais alguma colocação, alguma orientação que vocês queiram deixar para quem está nos acompanhando?
3: Trigo praticamente indo pro final aí de ciclo, a última aplicação, né? A maioria das lavouras, pelo menos, né? Depois da aplicação da floração, mais uma para a gente fazer esse encerramento do trigo numa condição de doenças no máximo que for possível no limpo. Algumas lavouras a gente observou que aparece bastante danos das geadas que aconteceram, outras nem tanto, mas é importante nós manter essa planta o mais saudável possível até o final do ciclo, porque nós vemos que os próximos dias nós vamos ter bastante chuva, então o produtor precisa estar sempre de olho no clima, né, dos próximos dias e no período ali que ele vai fazer essa entrada com fungicidas. O intuito é manter no limpo para que a gente ainda possa recuperar o máximo que for possível de peso nesses grãos, que vai influenciar principalmente a produtividade e o pH, que é um dos fatores que faz o preço do trigo na hora da comercialização.
2: Uhum. Bom, falando sobre culturas de verão também, a gente tem o milho em desenvolvimento. Como que está o momento para essa cultura? O que que também é importante que o produtor associado observe nesse momento em relação a manejos para o milho?
4: Então, o milho, temos diversos estágios dele, né? Tem produtor que já conseguiu plantar, tem produtor que não conseguiu, que já está fazendo a limpeza, tem produtor que já está, então, na fase da ureia. Então, são vários estágios que se observa aí no campo. Mas acredito que a principal fase agora é a limpeza, né, Nayana? Ter atenção aí com a fase de limpeza e de inseticida, né? Nós estávamos comentando ontem na filial e com os produtores, que muitos não estavam vendo a cigarrinha, e conforme a gente vai olhando as lavouras, já se vê, né, bastante cigarrinha, bastante dano de percevejo. Precisa ter atenção aí o manejo de inseticida, que é uma fase importante agora, né, principalmente no início, fase de ureia. Então, né, após essas limpezas, é importante a gente estar fazendo a ureia no período certo, e esse ano é quando o clima está deixando, né, então que o produtor tenha atenção ali antecipada, já esteja organizado com o produto em casa, para estar fazendo essas aplicações no momento correto. E eu acredito que algo muito importante que eu e a Nayana queremos deixar de mensagem é a aplicação de fungicida no milho. É algo que não vinha sendo muito comum, né? E esse ano o produtor tá com medo, vou investir, vai pagar a conta, não vai, e vai pagar a conta. Lá no final a gente vai ver o resultado nessas aplicações de fungicida, principalmente em estágio aí de V4 e V7, V8, né? Tá fazendo aplicação com carboxamida, com triazol, vai fazer toda a diferença nesse manejo aí de mancha, né? De bipolares, bacteriose. São doenças que trazem muitas perdas lá no final, né? No início a gente não vê muito, mas no final ali ele acarreta até em 15, 20% de perdas. Então é quando o clima deixar e tá organizado. Acho que a principal mensagem hoje que a gente quer deixar para a cultura do milho é isso.
3: E a nossa pesquisa aqui, através da CCGL, já nos mostrou dados dessa antecipação desse fungicida para V4, como a Larissa comentou. Então vai ser ali entre a primeira e a segunda aplicação de ureia, provavelmente na maioria das lavouras. Então esse cuidado especial, nós temos bons produtos com residual, com um bom espectro de doenças que ele pega, e uma atenção também para a bacteriose. Ela não vai aparecer exatamente agora, mas a entrada, principalmente em função do excesso de água nas folhas, vai ser agora. Então nós temos também produtos biológicos para fazer esse complemento dos produtos químicos. Então uma orientação bem assertiva agora do técnico é o produtor tirar suas dúvidas e nós estarmos mais perto dele para fazer essa orientação, vai nos poupar muito lá na frente, né? Principalmente qualidade de folha. Nós viemos de um período que agora praticamente o milho pegou pouquíssimo sol, então ele tá uma planta mais fraca, então é investir nessa parte nutricional e nessa proteção dessa planta. E para quem faz silagem, também é importantíssimo, porque se nós fizermos os tratamentos de fungicida, evitar levar fungo para dentro do silo, isso protege a silagem, a qualidade da silagem, isso reflete muito na produtividade do leite e também em alguns outros problemas, inclusive reprodutivos. O produtor que tem leite, que vai levar esse milho para dentro num silo, é muito importante essa proteção com fungicida.
4: Vale também ressaltar que muitas regiões teve chuva de pedra, né? Então essa lesão na folha é uma porta de entrada para doença. Até a própria picada do percevejo aí, acredito que seja uma porta de entrada aí para doença. Bipolares é porta de entrada para bacteriose. Então existe muito fungicida no mercado que a gente tem aí para controlar, tem espectro de ação, né? Como a Nayana falou, para a gente estar protegendo e mantendo essa folha aí sadia para resultados positivos lá na frente.
2: Bom, eu quero também aproveitar a presença da Nayana, da Larissa, e convidar também a Carol Brazaca, coordenadora comercial da cooperativa, aqui para nossa conversa, aqui para o nosso bate-papo, para, além de todo esse conteúdo técnico, a gente falar um pouco mais a respeito do Encontro Mulher Coasa, que acontece agora na quinta-feira, dia 15 de outubro. Então, peço que a Nayana, a Larissa permaneçam mais um pouquinho por aqui e te dou as boas-vindas, Carol. Bem-vinda, bom dia.
5: Bom dia, Ana. Bom dia a todos os nossos associados, em especial as nossas mulheres.
2: O que está sendo preparado aí pela cooperativa para receber as mulheres nessa edição?
5: Então, Ana, no dia 15 de outubro, a gente está preparando o nosso encontro Mulher Coasa. Vai ser um dia muito especial, né, para as nossas associadas e para todas as mulheres que têm um relacionamento com a cooperativa.
2: Bom, a programação vai ter duas palestras. Pela manhã, a Elda Elaine apresenta o tema Mulheres e Suas Potencialidades, que também vai abordar aspectos relacionados ao cooperativismo. À tarde, a Neide Cassol conduz a palestra Sendo Sua Melhor Companhia, além dos momentos da Débora Gaiteira e do Feirão Artesanal, né?
5: Então, a programação ela começa às 8h30 com o credenciamento e às 9h30 a gente já tem a primeira palestra.
3: Seguindo a programação, então, depois dessa primeira palestra, nós temos o almoço e a visitação ao Feirão Artesanal, que é um dos queridinhos das nossas associadas. E depois nós temos mais uma palestra. E enquanto toda a programação acontece, nós temos a participação musical da querida Débora Gaiteira. Então, vamos estar animando elas, enquanto elas aproveitam o melhor da programação que foi preparada para elas nesse dia 15.
5: O feirão artesanal, a gente quer ressaltar, né, que a gente tem 70 empreendimentos que estarão lá e a grande parte deles é das nossas associadas, né, que elas estão lá apresentando seus produtos, seus trabalhos e seus artesanatos, né. Então é um momento delas irem lá trocarem ideias, trocarem contatos, passar aquele dia diferente apresentando seus produtos e é bem variado o nosso feirão, né.
2: Bom, e para quem ainda não garantiu a participação, como que funciona para adquirir os passaportes e também tem a questão do transporte, né?
5: Isso. A gente está pedindo para nossas mulheres garantir seu passaporte solidário antecipadamente, né? Até o dia 13 de outubro, em todas as unidades da Coasa, por apenas R$20. E na hora vai ser R$40. Vai ter transporte saindo de todas as unidades, de todas as filiais. É só as mulheres entrarem em contato e reservar o seu lugar.
2: Bom, para nós encerrarmos a conversa, gostaria que vocês deixassem um convite especial para quem ainda está pensando, para quem ainda está na dúvida. Se participa ou não, vale a pena participar, né?
5: A gente pede para as mulheres se organizarem, como tu mesmo comentou, né? Se ainda tá na dúvida, vem, compra seu passaporte. Vai ser um momento, assim, muito especial, que a gente tá preparando com muito carinho, né? Um momento de conexão, conhecimento, música.
4: É um dia reservado só para elas, que nós, como cooperativa, organizamos com muito carinho. Então fica o nosso convite especial. A gente está esperando as mulheres que já vieram e as que não vieram, então, que comecem a participar conosco. E é um momento de conexão, como a Carol falou, um momento delas estarem olhando só para elas ali nesse dia, já que no dia a dia elas cuidam de todo mundo, né? Cuidam da casa, cuidam junto com o marido da lavoura, cuidam da família. Então é um momento delas cuidarem só delas e tirarem um diazinho aí só para elas.
2: Carol Brazaca, Larissa Fávero, Nayana Mello, uma alegria conversar com vocês. Muito obrigada por todas as informações repassadas aqui no programa de hoje. Um abraço e bom final de semana.
4: Muito obrigada, Ana. Um bom final de semana a todos.
3: Nos vemos no dia 15, então, e um bom final de semana a todos.
5: Isso aí. Esperamos vocês, mulheres, e até dia 15. Bom final de semana.
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2: A Coasa, por meio do programa Consumo Sustentável, e a Emater realizaram ao longo de setembro cursos voltados às famílias agricultoras de diferentes municípios da área de atuação da cooperativa. Processamento de frutas, sabão artesanal, biofermentados e probióticos e plantas bioativas foram alguns temas abordados. Os encontros buscaram mostrar possibilidades de diversificação das atividades e de agregação de valor aos produtos. E algumas participantes deixaram aqui os seus depoimentos, contando como foi a experiência.
6: Meu nome é Karina Silvestre, sou da unidade de Santo Antônio do Palma. Foi uma experiência muito gratificante para nós poder participar da palestra com plantas medicinais, aromáticas, onde a gente aprendeu várias receitas e como utilizar no dia a dia essas ervas também medicinais para chás, para utilizar na comida. E agora finalizando com as receitas que a gente vai experimentar, que a gente mesmo produziu. Uma tarde muito proveitosa para mim e para todas as minhas colegas.
7: Oi, meu nome é Cleude Campanhara, sou associada da Coasa aqui da unidade de Siríaco. Participei desse curso, agregou muito no nosso dia a dia, com nossas geleias, com nossas doces de leite que a gente faz em casa, e muito produtivo, bem interessante.
2: E também é destaque nesta semana um alinhamento que a Coasa realizou com as equipes envolvidas no recebimento e na armazenagem da safra de inverno, e teve como foco às culturas de cevada, canola e de trigo. Conforme o gerente comercial da cooperativa, Gustavo de Césaro, assuntos estratégicos foram abordados na atividade.
8: Então, falamos sobre a segregação, sobre as variedades, sobre os tipos, aonde a gente armazena, os processos que são obrigatórios e, com isso, garantir que lá na frente, na expedição, a gente não tenha problema. Que tudo isso depois pode trazer uma remuneração diferente para a cooperativa, em consequência para o associado.
2: Para o gerente operacional do Silo de Água Santa, Samuel Balbinotti, a preparação contribui para uniformizar o trabalho entre as unidades da cooperativa.
9: É uma oportunidade para tirarmos dúvidas, trocar ideia com as outras unidades também e contarmos com o suporte da cooperativa. Esse alinhamento é fundamental para todos estarmos falando a mesma linguagem, né? Com isso, nós conseguimos promover, então, a padronização do processo e certamente traz uma eficiência e segurança para o nosso trabalho.
2: A atividade antecede o período de colheita da safra de inverno.
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2: Cotações da sexta-feira, dia 9 de outubro. Preços para associados. A soja com DAP, R$ 144. O milho para sócio com DAP e fidelização, R$ 66. E o trigo pão PH 78, R$ 79 com fidelização. Estas as cotações da sexta-feira, 9 de outubro. Para fechar o programa, lembro que lá no site coasrs.com.br, na aba Vagas, há todas as oportunidades disponíveis nesse momento para você atuar junto à equipe Coas. Dá uma conferida e envie o seu currículo. E por hoje, essas eram as informações. Um abraço a todos e até semana que vem.
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Saúdo a todos sintonizados na programação da Rádio Amizade. Estamos iniciando o programa da Paróquia Sagrada Família, Davi Canabaro e Moliterno, neste sábado, dia 10 de outubro. O salmo da missa desse domingo: na casa do Senhor habitarei eternamente. O Senhor é o pastor que me conduz, não me falta coisa alguma. Pelos prados e campinas verdejantes, ele me leva a descansar. Para as águas repousantes me encaminha e restaura as minhas forças. Ele me guia no caminho mais seguro, pela honra do seu nome. Mesmo que eu passe pelo vale tenebroso, nenhum mal eu temerei. Estais comigo com bastão e com cajado, eles me dão a segurança. Preparais à minha frente uma mesa bem à vista do inimigo, e com óleo vós ungis minha cabeça, o meu cálice transborda. Felicidade e todo bem hão de seguir-me por toda a minha vida, e na casa do Senhor habitarei pelos tempos infinitos. Na casa do Senhor habitarei eternamente. Glória ao Pai, ao Filho e ao Espírito Santo, como era no princípio, agora e sempre. Amém. Neste final de semana, é o final de semana, a gente poderia dizer todo ele dedicado a Nossa Senhora Aparecida. Lá no nosso santuário arquidiocesano de Passo Fundo, vai ser um final de semana muito movimentado, né? Sábado, domingo, que é o centro, a grande Romaria, e também na segunda, o dia 12, dia de Nossa Senhora Aparecida, dia da criança. Então há um centro muito forte de espiritualidade, um grande encontro de romeiros, né, que acontece nesse final de semana. Então nós queremos, se podemos participar, bom, né, se não vamos conseguir participar, a partir da nossa casa, da nossa comunidade, a gente rezar essa devoção, rezar essa proteção. Pedimos a Nossa Senhora Aparecida que continue acompanhando, abençoando todas as nossas famílias, todas as nossas comunidades, a nossa grande missão como batizados, e principalmente acompanhando quem está doente, lutando também pela sua saúde. Quanto à nossa programação também como paróquia, nesse sábado, dia 10, às 10h30, temos missa de boda, 50 anos de casamento do Seu Celeste e da Dona Edília, comunidade de Moliterno. Às 14 horas temos a celebração do batismo aqui na Matriz. Às 19 horas, missa com primeira Eucaristia na comunidade Santo Antônio de Moliterno. E às 20 horas também a gente participa com alegria, recebe o convite com alegria, né? Do Seu Jacondo, que é o proprietário, diretor, enfim, da Rádio Amizade, está celebrando o seu aniversário, os seus 80 anos. Então nós queremos rezar também como comunidade, porque o Seu Jacondo faz parte da nossa comunidade, é membro da nossa comunidade, da nossa igreja, rezar então em ação de graças a sua vida, né? A esses 80 anos, que bom poder parar, celebrar a vida, comemorar mais um ano de história de vida. Parabéns ao Seu Jacondo pela sua história, pela sua vida, por tudo aquilo que ele representa também para nossa comunidade. Domingo, dia 11, o dia da Romaria, Nossa Senhora Aparecida. Nós também esse ano optamos para ir na segunda-feira, então no atendimento a confissões e bênçãos, para no domingo a gente rezar a festa do Anjo da Guarda. Então domingo, dia 11, às 9 horas, a missa na Matriz, também com a bênção das crianças, né, com a presença das crianças a partir do trabalho da catequese. 10h30, a missa e festa na comunidade do Anjo da Guarda. Segunda-feira, então, dia todo de atendimento, de orações, missas também lá no Santuário Nossa Senhora Aparecida. Quarta-feira, dia 14, às 19h30, missa na comunidade da Gruta. Quinta-feira, dia 15, às 14h30, missa na comunidade do Passo da Raiz. 19h30, o encontro paroquial de lideranças. Então a gente está pedindo a todas as comunidades que organizem pelo menos duas pessoas, dois representantes de cada comunidade, os trabalhos pastorais, ministros, catequistas, liturgias, né? Ou liturgia, para participar desse momento aqui na Igreja Matriz, 19h30, para a gente partilhar um pouquinho
as informações, né, um pequeno estudo sobre as novas diretrizes da nossa igreja. Sexta-feira, dia 16, às 18h30, missa na Matriz, 19h30, missa na Comunidade Santa Lúcia. Sábado, dia 17, também temos celebração de bodas, 50 anos de José e Irma. Domingo, dia 18, às 9h, a missa na Matriz, 10h30, missa e festa na Comunidade Nossa Senhora de Fátima. Então, convidamos a todos nesse domingo para prestigiar a Comunidade do Anjo da Guarda, dia 18, todos para prestigiar a Comunidade da Fátima com a festa dos seus padroeiros. Eram essas as nossas informações. Um bom domingo, uma boa semana a todos.

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2: 11:38.
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4: Bom dia a todos os ouvintes, nossa saudação toda especial aos que acompanham a Rádio Amizade e passam a acompanhar a partir de agora o programa Agricultura Familiar Destaque, neste sábado, dia 10 de outubro de 2026. Saudamos de forma toda especial, toda carinhosa, os associados dos quatro sindicatos que compõem o programa Agricultura Familiar Destaque. Sindicato dos Trabalhadores Rurais aqui de Davi Canabarro, que hoje é o responsável pela apresentação desse programa, bem como os associados do Sindicato Cirilco, do Sindicato de Vanini e do Sindicato de Muliterno, que são aí os quatro sindicatos responsáveis por esse programa, todos os sábados nesse horário, através das ondas da Rádio Amizade. Então saudamos a todos os associados desses quatro sindicatos, bem como a todos os ouvintes em toda a nossa grande região que sempre nos acompanham nesse espaço. Como eu mencionava, sábado 10 de outubro de 2026, chegamos ao final de mais uma semana aí que nós tivemos a incidência de muita umidade e também de muita chuva em toda a nossa região. Se aí o fenômeno, como dizem os meteorologistas, né? Fenômeno El Niño se fazendo presente na nossa região, todo o nosso sul do Brasil, e causando aí fortes incidências de chuva e umidade. Essa semana nós tivemos isso em toda a nossa região, pelo que se a gente sabe das previsões, novamente nós teremos isso na próxima semana, que vem aí atrasando muitas vezes as atividades dos nossos agricultores, né? Se nós pensarmos nesse momento, nós temos aí o fumo em pleno desenvolvimento, né? E a gente viu o pessoal fazendo aplicação de nitrogênio, aplicação de ureia, né? No fumo, e muitas vezes com incidência forte de chuva, o nitrogênio acaba sendo lixiviado, acaba então indo embora com a água e não sendo absorvido pela planta. Da mesma forma, o mesmo processo acontece no milho, que está aí em plena fase de desenvolvimento e sofrendo também, a exemplo do fumo, né, com muita umidade e com muita chuva. O mesmo se pode dizer do trigo, né, da aveia, que o pessoal tem aí também cultivado na nossa região. Se vê que essas culturas, elas estão na fase mais crítica, né, ou seja, na fase de floração, de enchimento de grão, então aí sofrendo bastante com as doenças causadas então pelo excesso de umidade. Com relação à soja, nós temos um cenário um pouco mais tranquilo, que ainda não estamos aí na nossa região no momento do plantio, mas o pessoal fazendo a dessecação das lavouras é também com bastante dificuldade, onde vai ser implantada a soja em função do excesso de umidade no solo, a dificuldade para entrar com máquina para fazer a dessecação das lavouras que vão ser posteriormente então utilizadas com a soja. Então esse é um pouco o cenário que nós temos hoje. A nível de região, a nível de estado, né? Sabemos aí nos dados da meteorologia, então, que o fenômeno El Niño, ele vai se estender por mais algum período ainda. Esperamos que nós possamos ter condições de, na medida do possível, ir fazendo as atividades na lavoura e plantando as culturas de verão, para que nós possamos também ter as remunerações, ter a colheita e ter as remunerações que nós tanto necessitamos na nossa região, os agricultores familiares. Estão sendo aí prejudicados pelo fenômeno El Niño em toda a nossa grande região, em todo o sul do Brasil. Iniciamos agora os avisos, as informações direcionadas aos associados, os quatro sindicatos que compõem aí o programa Agricultura Familiar Destaque. E eu inicio trazendo aí as informações aos associados do sindicato aqui de Davi Canabarro. Então lembro aos associados e à comunidade em geral, que o oculista, Dr. Marcelo, fará o próximo atendimento aí na próxima semana, no próximo dia 15 de outubro, pela parte da tarde. Ainda estamos lembrando, com relação aos custeios agrícolas, safra 26-27, se alguém ainda não contratou sua operação, seja aí de milho, de soja ou das demais culturas de verão, quiser fazer a sua operação aí, pode passar junto ao sindicato, que nós elaboramos os projetos para as contratações, tanto aí junto ao Banco do Brasil, com o Banco Sicredi, agências aqui de Davi Canabarro. E como sempre nós lembramos que esse serviço, ele é gratuito aí aos associados do sindicato. Também nós estamos reforçando com relação aí aos programas Troca-Troca, então nós lembramos aos agricultores que retiraram semente de aveia e azevém, prazo de pagamento dessa semente se encerrou lá em 30 de setembro. Estamos solicitando o pagamento dessas aí o mais rápido possível. E com relação à semente no programa Troca-Troca Semente de Milho, então, os associados que fizeram reserva de semente devem retirá-la junto ao sindicato. E aí nós estamos, então, solicitando que o pessoal possa fazer a retirada da semente que foi reservada junto ao sindicato. Também nós queremos trazer uma informação importante aos associados do sindicato aqui de Davi Canabarro, que no próximo dia 19 de novembro, então no próximo, no mês que vem, 19 de novembro, nós faremos a nossa Assembleia de Prestação de Contas e Previsão Orçamentária no dia 19 de novembro pela parte da tarde. Isso será numa quinta-feira pela parte da tarde, numa véspera de feriado, sexta-feira, então é dia da Consciência Negra, feriado em todo o nosso Brasil. No dia antes, no dia 19, na quinta de tarde, nós faremos aí a nossa Assembleia de Prestação de Contas e Previsão Orçamentária junto à Casa de Cultura Domingos Brezolin. À medida que nós formos nos aproximando dessa data, nós vamos aí trazer maiores informações e também fazer um convite todo especial à comunidade, mas nesse primeiro momento só reforçar para que o pessoal possa aí reservar essa data, agendar esse dia, então no dia 19 de novembro, para nós fazermos todos juntos uma grande assembleia junto ao sindicato aqui de Davi Canabarro, assembleia então de prestação de contas, previsão orçamentária, organização do movimento sindical, a exemplo de outras atividades que nós teremos nesse dia e que nós vamos, como eu disse, mencionar mais próximo dessa data. Então reserve em dia 19 de outubro e nós estaremos aí conversando mais com relação a essa data nos próximos programas. Passo a trazer a partir de agora os avisos e as informações aos associados do sindicato aí de Sirilco. Atenção, associados do Sindicato de Sirilco, para os seguintes avisos, para as seguintes informações. O oculista, Dr. Marcelo, fará o próximo atendimento no dia 15 de outubro, pela parte da manhã, então lembrem aí de agendar a sua consulta. Também a diretoria da Cooperativa de Agricultores, aí de Sirilco, continua comunicando, e se alguém ainda tem nozes para descascar, então podem entrar em contato, fazer o agendamento e utilizar aí a máquina descascadora da cooperativa. Lembramos também aos interessados em pedidos de alevinos e entre em contato aí junto ao sindicato até o próximo dia 27 de novembro. Lembrando que a entrega dos alevinos está prevista para o dia 1º de dezembro. Convênios que o sindicato de Sirilco mantém ativos. Então, convênios que o sindicato de Sirilco mantém ativos a seus associados. Convênio com a funerária Mosse. Então, que há mais de 60 anos acolhe as famílias aí com respeito e cuidado nos momentos mais delicados. Também convênio com os laboratórios Lisota em Sirilco e Andrés em Davi Canabarro, com a fonoaudióloga Andressa, então médico do ouvido, que também disponibiliza aí pilhas e umificadores para o seu aparelho auditivo. Também convênio com o advogado Edelar Poçan, que presta assessoria jurídica. Convênio com a oftalmologista Luciana, então médica da visão. Também convênio com a Zanella Topografia, para georreferenciamento de glebas de terras, e da mesma forma possui planos telefônicos com a Vivo, então para ser disponibilizados aos associados do sindicato, e também serviços de INSS e cartão FETAG mais aos associados. Então entre em contato com o sindicato, busquem aí maiores informações e façam uso desses convênios junto ao sindicato aí de Sirilco. E na sequência do programa Agricultura Familiar em Destaque, eu passo a trazer os avisos e as informações aos associados do Sindicato de Ivanine. Atenção, associados do Sindicato de Ivanine. Lembramos que nós temos aí o cartão FETAG Mais para ser distribuído aos associados, então, os quais têm descontos aí nos mercados e nos estabelecimentos conveniados através do cartão FETAG Mais. Também o sindicato disponibiliza plano telefônico com a TIM e com a Vivo. Então, adquira aí um plano barato junto ao sindicato de Ivanine e não precise mais se preocupar em inserir créditos para fazer novas ligações. Também o sindicato de Ivanine firmou convênio com a Zanella Topografia, oferecendo descontos exclusivos aos associados aí para serviços de georreferenciamento de glebas de terras. Então, maiores informações, procure-nos junto ao sindicato. Também informamos que no próximo dia 23 de outubro será oferecido um curso de produtos biológicos aos interessados. Lembrando que os mesmos devem deixar o nome aí junto ao sindicato de Ivanine. Convênios que o sindicato mantém ativo. Convênio com assessoria jurídica, próximo atendimento, dia 26 de outubro, uma segunda-feira pela parte da tarde. Convênio com oculista, próximo atendimento 15 de outubro, a partir das 11 horas da manhã. Convênio com a iridióloga Vera, próximo atendimento 21 de outubro, a partir das 9 horas. 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E na sequência desse programa, eu passo a trazer os avisos e as informações aos associados do Sindicato de Muliterno. Atenção, agricultores associados ao Sindicato de Muliterno, para os seguintes avisos, para as seguintes informações. Com relação à nota fiscal fácil, nós lembramos que é obrigado, então, a emissão da nota fiscal através da nota fiscal fácil. E junto ao sindicato, você dispõe de auxílio e orientação para quem desejar aprender, bem como a utilizar o aplicativo e fazer as notas. Com relação ao atendimento do optometrista, lembramos que o atendimento no mês de outubro, nós temos atendimento com um novo profissional, um optometrista, lembrando que eu mesmo atendo junto ao sindicato aí de Davi e também de Sirilco. Então agende a sua consulta junto ao sindicato aí de Muliterno para o atendimento com o oculista. Mudas de batata doce, então lembramos que quem interessar em muda de batata doce pode fazer reserva junto ao sindicato de Muliterno. Lembrando que esse ano nós temos também a muda da batata favo de mel, que é sem rama, e da mesma forma mudas de batata salsa junto ao sindicato aí de Muliterno. Pedidos de alevino, quem desejar fazer pedido de alevino, faça o seu pedido com antecedência, lembrando que a entrega está prevista para o dia 1º de dezembro. Plano de celular, então o sindicato aí de Muliterno disponibiliza plano de celular com a STR Cell. Então, mensalidades fixas, plano é seu plano conosco e não é necessário ser associado ao sindicato para contratar o seu plano telefônico junto ao sindicato aí de Muliterno. Então, essas foram as informações, esses foram os avisos a todos os associados e a toda a nossa comunidade em regional. E eu reforço o aviso que eu mencionava aos associados aqui de Davi Canabar, então, para que agendem e anotem na sua agenda o dia 19 de novembro, quando nós faremos, pela parte da tarde, a nossa Assembleia de Prestação de Contas e Previsão Orçamentária junto à Casa de Cultura, aqui no domingo, aqui no Casa de Cultura Domingos Brezolin, aqui no município de Davi Canabarro. Assembleia essa, então, do Sindicato dos Trabalhadores Rurais de Davi Canabarro, no próximo dia 19 de novembro. Então, agradeço a todos pela audiência, desejamos aí uma boa tarde, um bom final de semana e até o próximo sábado com mais um programa Agricultura Familiar em Destaque.
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1: Olá, boa tarde. Nós estamos chegando mais uma vez até vocês com o programa da Administração Municipal de Davi Canabarro. Como sempre, a gente agradece a sua companhia, a sua audiência em todos os sábados e pede mais uma vez que você aumente o volume do seu dispositivo para ficar muito bem informado. E neste programa a gente vai receber o senhor Ederson Frata, ele que é diretor do Hospital São José aqui de Davi Canabarro e vai nos trazer algumas informações muito importantes, né, sobre essa importante instituição de saúde. Então a gente pede a sua atenção a partir de agora também. Ederson, muito boa tarde, bem-vindo novamente ao programa.
2: Boa tarde, Eduardo, e uma boa tarde a todos que estão ouvindo esse programa.
1: Bom, Ederson, falando um pouquinho, né, sobre a trajetória aí do Hospital São José, uma instituição que presta um serviço a toda a nossa região, né, vários municípios que são atendidos no hospital, e o hospital ele vem fazendo esse trabalho, e a gente sempre já falou várias vezes, né, com várias pessoas que representam o hospital aqui nesse programa, e ele tem altos e baixos, né, na questão financeira, principalmente, até porque, como é um atendimento 90% ali através do SUS, o retorno financeiro para o hospital nesse ponto ele é muito pequeno. Então, é importante também que as pessoas entendam um pouquinho de como é que funciona essa questão e como é que o hospital ele consegue, né, manter as suas atividades. A gente sabe que há um tempo atrás, né, o hospital passou por bastante dificuldade financeira, inclusive com o risco de não continuar funcionando, né, em função dessa dificuldade. Hoje a gente conseguiu ter uma realidade um pouquinho diferente. Eu gostaria que o senhor pudesse comentar com a comunidade, né, como é que está essa questão financeira hoje do Hospital São José.
2: Bom, Eduardo, bem lembrado aí, a questão de atendimento SUS, ela é mais do que 90%, ela chega a 98% de atendimento SUS. Então, os outros 2% são atendimentos particular, IP, Unimed, e tem aquele convênio sócio-contribuinte. A gente vê vários hospitais que eram hospitais aqui na região e que fecharam e não conseguiram mais abrir. Caso de Vila Maria, Ibiraiara, São Domingos, Sirico. Então, eles não conseguiram mais abrir pela dificuldade financeira que tem esses pequenos hospitais. E o nosso não é diferente, como você falou. Teve épocas que a gente acabou tendo que pegar dinheiro emprestado para poder pagar as contas. Hoje a gente está um pouco melhor. Tem um déficit, mas a gente não tem contas, a gente não precisou ainda pegar dinheiro emprestado, a gente tá com tudo em dia, salário, plantões, as empresas que fornecem medicamento, então tá tudo em dia, a gente não tem dívida, não tem conta, a gente tá em dia.
1: Foram algumas ações também, né, Ederson, que fizeram com que isso acontecesse, ou que, né, que o hospital não tivesse mais dívidas a pagar, algumas ações, né, a longo prazo aí que trouxeram essa realidade.
2: Isso foi buscado economizar, né? As primeiras coisas que a gente fez foi ver onde a gente poderia cortar gasto, e a gente fez isso, a gente conseguiu economizar. Foi trazendo alguns atendimentos que hoje tem, são disponibilizados aqui, que dão um pouco de retorno, mas mesmo assim há dificuldade, Eduardo e o pessoal que está nos ouvindo ali.
1: Ederson, quais são as principais receitas hoje, né, do hospital? Da onde entra dinheiro para o Hospital São José?
2: Eu tenho aqui, Eduardo, uma informação aqui para trazer para todo mundo, que é as receitas fixas, o que entra todo mês. O federal, o SUS federal repassa para nós todo mês R$ 34.768,35. Estadual, 79.850,40. Dá um total de pouco mais de R$114.000. Então, esse valor é totalmente insuficiente para manter o hospital aberto. Mas é o que o governo federal nos repassa e o governo estadual nos repassa. Mas com R$114.000 a gente mal paga os médicos hoje. E aí, como a saúde, né, ela é tripartita, é governo federal, estadual e municípios, a gente tem também a questão que os municípios também colaboram com nós. Para ter uma ideia, Cirilco repassa R$16.000 todos os meses, Muliterno R$30.000, Vanini R$32.920, Davi tem três convênios com nós, ele tem um de R$2.237, um de R$3.436 e mais um de R$61.232. E também a gente recebe todo mês, que é o complemento do PIS da enfermagem, que esse vai para para complementar o salário das enfermeiras e das técnicas. Então, fixo hoje, a gente recebe R$270.050,40. Isso é o que a gente arrecada fixo. Isso vai entrar todo mês, de certeza. E temos outras receitas, como doações, que a gente sempre recebe doações. Quando tem alguma cirurgia particular, a gente recebe também, tem uma receita boa. Procedimentos que são realizados ali no ambulatório, tem exames de endoscopia e colonoscopias que são realizados normalmente cada 15 dias, também dão um retorno para o hospital. A taxa dos especialistas que atendem ali, que depois a gente vai comentar um pouco também sobre os especialistas que atendem no hospital. A nota fiscal gaúcha também volta cada 3, 4 meses, entra 3, 4 mil, também nos ajuda bastante. E volta e meia tem alguma portaria estadual ou federal também que entra algum recurso extra. Mas as nossas fontes de renda são essas.
1: Agora, Ederson, também a questão do gasto, né, do custo de manter o hospital funcionando é muito alto também. São muitos profissionais atendendo, uma estrutura muito grande ali também. Eu acredito que também não é um valor baixo para manter o hospital atendendo a comunidade.
2: Exatamente, o custo ele se torna alto, Eduardo. O hospital ele não fecha nunca, ele está aberto 24 horas por dia. É diferente das unidades de saúde, que hoje é sexta-feira, a gente está gravando o programa, eles vão fechar 5 e vão abrir na terça, segunda é feriado, né? O hospital não, o hospital vai ficar aberto 24 horas por dia, então tem despesa 24 horas por dia. Pode estar com pouco paciente ou bastante, mas a gente tem que ter equipe de enfermagem, a gente tem que ter o médico de plantão lá. Então sempre vai ter uma despesa, né?
1: Nessa questão não tem como economizar.
2: Nessa questão não. Na questão a gente tem que dar o melhor possível para ter, quando a pessoa precisa, ter lá o disponível para atendimento, né? E as despesas, eu até anotei aqui umas despesas. As despesas são praticamente todos os meses, dificilmente tem alguma coisa diferente. Claro, às vezes pode algum equipamento dar algum problema, a gente vai ter que arrumar e assim vai, né? Mas, por exemplo, água e luz, a gente gasta praticamente 8 mil, 9 mil por mês. Então, manutenção de equipamentos, 6, 7 mil reais por mês. Material de higiene e limpeza, média de 5.200 por mês. Os serviços médicos dá um pouco mais de R$110.000 por mês, que são plantões, entre outros, e outros médicos que também prestam serviço. Despesa da coleta do lixo hospitalar, que também é uma despesa alta, dá mais de R$4.000. Questão de fundo de garantia, férias, dá média de 17, 18 mil todos os meses. Salário daí dos funcionários, hoje a gente tem 29 funcionários contratados com carteira assinada e um contratado por empresa. Então o salário passa de R$100.000, tributos federais dá mais de R$15.000 por mês, medicamentos fornecidos a pacientes que estão ali internados ou em observação também passa de R$20.000 todos os meses. Então é uma estrutura grande que está aberta 24 horas por dia e que tem. E vai ter despesa, né? A despesa ela é grande por conta de a gente estar sempre ali pronto para atender.
1: E como é que tá o balanço hoje, né, entre a receita e a despesa? Como é que tá o fechamento mensal?
2: Vamos pegar um exemplo aqui do mês de setembro, que foi o último mês ali que a gente fechou. Mês de setembro, a gente fechou ele positivo, 11.408,87. Conseguiu fechar positivo. Mas se nós pegarmos ali de janeiro até setembro, a gente fechou negativo. Tá 73.612,28 negativo. É uma média de 8.178 por mês que a gente vem fechando negativo. Já foi pior, já foi de mais de 20 até 30 mil por mês negativo de média. Mas a gente, que nem a gente falou, economizando e tendo mais serviço ali dentro do hospital, a gente consegue ir reduzindo as despesas.
1: A expectativa é fechar o ano zerado, digamos assim, né? Nem devendo, nem sobrando.
2: Se seguir assim, a ideia, a expectativa, sim, é de que a gente feche. Pode ser que feche negativo, mas não muito. Se fechar positivo, também não muito. Agora, se entrar uma emenda, a gente não recebeu nenhuma emenda esse ano ainda. Mas há uma promessa, mas a gente ainda não sabe, a gente espera que se concretize. Mas se tiver uma emenda, que a gente tem uma indicação de 280 mil após a eleição, aí sim a gente vai fechar mais de 100 mil positivo aí. Claro que tem o 13º que pesa. Mas mesmo assim, se entrar emenda, a gente vai conseguir fechar um ano bem positivo.
1: Como você falava, o mais importante é não ter dívida também, né? É não dever para os profissionais, é não dever para os fornecedores, porque mesmo fechando um pouquinho negativo, não tendo essa dívida, né, não precisa se preocupar tanto com o financeiro, até porque se a gente comparar com a maioria do balanço das outras instituições que nós temos, né, ao redor aqui dentro da nossa região, talvez o Hospital São José seja o que está com esse balanço financeiro em dia, né, não tendo tanta dívida, não tendo as outras instituições, a maioria fecha muito negativo todos os meses.
2: Sim, esse é um trabalho diário, né? De a gente sempre procurar economizar e para não criar, porque se tu começa a criar uma dívida hoje, se tu não vai conseguindo pagar, vai acumulando, e então a gente procura fazer tudo o esforço ali com os funcionários e a diretoria também para não deixar atrasar nada. Manter todos os pagamentos em dias.
1: Agora, como, né, se falava anteriormente também, o hospital tem vários especialistas atendendo, que também ajuda, né, esse atendimento também traz um auxílio financeiro para a instituição.
2: Isso, Eduardo, nós temos aí alguns especialistas que vêm atender aqui no hospital e que, além de ajudar a instituição, né, além de ajudar o hospital, porque toda consulta fica uma taxa pro hospital. Então, além de ajudar o hospital, ajuda que as pessoas não precisam se deslocar para outros municípios, né? Então, hoje nós temos o ortopedista, que atende aqui normalmente a cada 15 dias, que é o Dr. Augusto. O valor da consulta dele é R$200. Eles todos atendem de forma particular, né? Nós temos um neurologista também, que vem uma vez por mês, que é o Dr. Ricardo Bortoluz. A consulta dele é R$380. O cardiologista, ele vem também normalmente cada 15 dias, que é o Dr. Rodrigo. O Rodrigo já é conhecido daqui, trabalhou como clínico geral, depois saiu, se formou e agora ele vem atender cada 15 dias. O valor da consulta com ele é R$250. Nós temos uma psiquiatra também, a doutora Daniela Graziotin, que atende uma vez por mês e o valor da consulta dela é R$300. Nós temos os exames de ultrassom, que a gente começou agora de pouco, né? Que estão sendo feitos praticamente 3 vezes por semana. Na segunda, quarta e sexta, e também no sábado de manhã. Mas normalmente 3 vezes por semana a gente vai ter disponível este exame. Mas ele faz exames de ultrassom do abdômen total, abdômen superior, próstata e vias urinárias. Endoscopia e colonoscopia também é realizado aqui, raio-x, mamografia e eletrocardiograma, e a gente está ali já em conversas para, antes do final do ano, começar um pediatra a atender aqui com nós e um ginecologista também. Daí vai ampliando, né, a margem aí de especialidades para atender aqui no nosso município e, claro, as pessoas não precisam se deslocar para fora, e além de ficar uma partezinha ali no valor da consulta, normalmente R$30 fica pro hospital, mas parece que é pouco, mas vai juntando um pouquinho em pouquinho, dá um bom retorno pro hospital também.
1: Muito bem, são ações que juntas, né, são talvez pequenas ações que juntas ajudam muito aí na questão do atendimento, né, para a comunidade, como o senhor falava, melhorando também para as pessoas que buscam esse atendimento. Agora, Ederson, também é importante a gente trazer, como a gente falava lá atrás, sobre a questão de 90% dos atendimentos serem via SUS, também é muito importante que as pessoas lembrem sempre da documentação na hora de procurar o atendimento. Porque além de ser necessário ter essa documentação, isso também é a única coisa que garante que o hospital vá receber por esses atendimentos que são prestados pelo SUS.
2: Isso. Quando você fala que a gente vai receber pelos atendimentos, a gente tem um contrato com o Estado, e a gente, nesse contrato, a gente tem tantos raio-x, tantas mamografia, tantas consultas, tantos curativos, tantas suturas, e tudo isso, se nós não conseguir atingir no final do ano, a gente corre o risco de ser descontado no repasse. E é muito importante que as pessoas sempre tragam, então, a gente entende, chegou uma emergência ali, deu um acidente, a pessoa não consegue fazer, não trouxe o documento, não vai deixar de ser atendido jamais, vai ser atendido. Mas de repente depois já tem que conseguir trazer o documento, porque na hora de fazer a ficha precisa o cartão SUS e o CPF. Hoje, como a gente tem um sistema sistematizado, né, o hospital ali agora não usa mais tanto a folha no computador, o mesmo sistema, no final de cada mês a gente tem que gerar um arquivo, mandar para a sexta coordenadoria. Se faltar lá o cartão SUS ou o CPF, eles vão mandar de volta todo o arquivo. Então, se tiver 600 consultas no mês, faltou o CPF de 2 pacientes, eles vão mandar tudo de volta para nós, para a gente ter que ir lá e corrigir. Isso que é muito importante, que não trouxe no dia ali, foi uma urgência, não conseguiu trazer na hora, não tinha o documento, mas que depois tragam para o hospital ali, para o pessoal da recepção concluir o cadastro do paciente e ficar bem certinho, bem alinhado aí, como deve ser.
1: Muito bem. E outra questão muito importante também é o jantar, né? Que é realizado todos os anos, que ajuda muito o hospital, que as pessoas participam sempre e já tem a programação para esse ano de 2026.
2: Já temos a programação, a gente ainda não tem os ingressos disponíveis, né? Eles estão sendo produzidos, a gráfica da Tapajarense, ela sempre doa para nós, ela não cobra a produção dos ingressos, então eles já estão produzindo. Quando estiver pronto, a gente já vai começar a divulgação nas redes sociais e avisando, ó, a partir de agora a gente já tá aberto as vendas dos ingressos. Então a janta vai ser dia 13 de novembro, é numa sexta-feira. O cardápio é o tradicional, é a massa com galeto, salada e uma sobremesa. Então, como nos outros anos também, a gente fazia de reservar mesa, a gente vai reservar mesa para aquelas pessoas que querem sentar junto. A gente também foi bem positivo a venda de... A pessoa gostaria de comprar o ingresso, mas não pode ir na janta. A gente vai estar vendendo as viandas, entregando as viandas para aquela pessoa que quer ajudar, quer colaborar, mas não pode ir na janta. Pode vir lá, leva para casa e pode comer em casa. O importante é não deixar de comprar o ingresso e ajudar o hospital. Nós temos também o valor já definido, o adulto vai ser R$40, o infantil vai ser R$20, e como o Eduardo falou aí no início, é para ajudar o hospital a manter as contas em dia, a pagar 13º, a pagar férias, a manter em dia, comprar medicamento. Esse recurso é para isso, é para ajudar o hospital a se manter em dia nas contas financeiras.
1: É aquele evento, é aquele ingresso que a gente compra e nem olha o que tem, né, Ederson? A gente compra para ajudar, vai na janta para ajudar, né, participa para ajudar. Então, né, o cardápio é sempre muito bom, é uma janta sempre muito boa, muito bem feita, mas que a gente, na hora de comprar o ingresso lá, não é tanto o que importa, mas o que importa é adquirir o seu ingresso, se puder adquire um, se puder, tiver condições de adquirir dois ou mais, né? Quanto mais vai ajudar o hospital. Então, né, essa ação positiva da comunidade que sempre acontece, e com certeza esse ano, mais uma vez, o jantar do Hospital São José vai ser um sucesso.
2: Também a gente vai divulgar mais adiante que a gente também vai estar recebendo doações. A gente sempre recebe doação. Sempre as pessoas doam alguma coisa para ajudar na janta, especificamente para a janta. A gente já tem gente que diz que se saísse a janta ia ajudar com comprar a massa, a comprar todo o galeto, mas a gente vai precisar de mais coisas também: salada, vinagre, açúcar, vinho, sagu. Mas isso a gente vai também estar divulgando depois nas nossas redes sociais e em outra oportunidade também que tiver de vir aqui no programa, a gente também pode estar divulgando isso. E também a gente gostaria muito que as pessoas participassem, porque nesta noite a gente vai apresentar um projeto muito importante para o futuro do nosso hospital. Então, além de estar ajudando o hospital, comprando ingresso, vai estar ali podendo ver esse passo importante que a gente quer dar para o nosso hospital. Vai ser muito bacana, as pessoas que estiverem lá vão gostar muito e vão querer ajudar e colaborar ainda mais, porque vão querer ver realizado esse sonho aí do hospital.
1: Muito bem, Ederson, muito obrigado pelas informações tão importantes, e tão bom a gente ver que o hospital tá andando bem e tá atendendo a nossa comunidade, toda a nossa região. Parabéns pelo trabalho que vem sendo realizado aí junto à diretoria, junto aos funcionários, junto a todas aquelas pessoas que no dia a dia estão ali trabalhando, se empenhando para atender a nossa comunidade. Muito obrigado por também estar aqui nesse programa. Uma boa tarde.
2: Agradeço a oportunidade e desejo uma boa tarde a todo mundo.
1: E a você que esteve conosco, também muito obrigado pela sua companhia em mais este programa, o programa da Administração Municipal de Davi Canabarro. Nos encontramos sábado que vem. Até lá.
3: Meio-dia e 31.
4: A nossa saudação especial a todos os ouvintes, em especial ouvintes do município de Gentil. Inicia nesse momento informativo da Prefeitura Municipal de Gentil, Administração 2025-2028, Honestidade, Transparência e Humanismo. Programa que vai ao ar todos os sábados, por este horário, por esta mesma emissora, onde levamos as principais notícias, as principais informações do município de Gentil. Queremos iniciar o programa de hoje destacando que na semana que passou, na última quarta-feira, tivemos mais uma edição da Feira do Produtor em nosso município, junto à Praça da Matriz, onde tivemos produtos frescos, variedades e o encontro com nossos produtores locais. Mais uma vez destacamos o sucesso deste evento, e para deixar a feira ainda mais divertida, teve distribuição de algodão doce para todas as crianças das escolas do nosso município. Queremos parabenizar a todos os organizadores deste importante evento, que é a Feira do Produtor, que aconteceu na última quarta-feira, mais uma edição da já consolidada Feira do Produtor. Queremos destacar também que na última quinta-feira, o prefeito Adelar Silvestre, juntamente com o secretário de Inovação, Desenvolvimento Econômico e Turismo, Laerte Lombardi, e o servidor Alexandre Lemos Crescêncio, assinou 4 novos contratos de concessão de auxílio. No total, estão sendo investidos R$ 73.680,00, que serão injetados diretamente na economia local. O recurso será aplicado no setor rural, reforma de aviários, pocilgas e apoiando os nossos produtores. No comércio local, auxílio de aluguel para incentivar novos negócios e comércios já existentes. A administração municipal sempre irá incentivar os empreendedores locais, pois temos a certeza que este tipo de iniciativa gera emprego, renda e contribui à permanência da população e de empresas em nosso município, especialmente dos jovens, destacou o prefeito Adelar Silvestre. Então, na última quinta-feira, foram assinados 4 novos contratos para auxílio de investimentos na área do Comércio do Setor Rural aqui do município de Gentil, evento organizado pela Secretaria de Desenvolvimento Econômico e Turismo. Também na semana que passou foi dado continuidade aos trabalhos junto às estradas do nosso município, especialmente na estrada que liga a comunidade de São Valentim até o Parque de Eventos, que está sendo preparado a cancha para posterior pavimentação asfáltica. Também foi dada uma atenção especial na abertura, alargamento da estrada que liga a comunidade de Forquilha até a comunidade de Campinas e em seguida até o município de Gentil, onde temos convênio com o governo do estado. A Secretaria de Obras também deu uma atenção especial nos pontos mais críticos das estradas do nosso município, especialmente onde passa o transporte escolar. E destaca pelo motivo das chuvas que estão acontecendo semanalmente, de certa forma, a Secretaria de Obras está apenas dando uma atenção especial para as estradas que mais necessitem. E reforça a importância da organização de quem tem serviços para serem realizados pelas máquinas da Secretaria para que passe na Secretaria de Obras para deixar o seu nome para a posterior organização das atividades. Edital seleção de alunos, queremos informar que está aberto as inscrições do processo seletivo para os cursos do programa Qualificar Capacitação Profissional do RS Qualificar. Queremos destacar que estão abertas as inscrições para os seguintes cursos. Temos o curso de costura industrial, curso de noções para manutenção de operadores de máquinas agrícolas e o curso de costura industrial segunda turma. Queremos reforçar a todos os interessados em realizar curso de costura industrial e também noções de manutenção para operadores de máquinas. Esses cursos estão com as inscrições abertas junto ao município de Gentil, na Secretaria de Desenvolvimento Econômico e Turismo, até o próximo dia 5 de novembro. Maiores informações junto à Prefeitura Municipal. Primeira edição do Brinca Gentil, juntos por uma infância ainda mais feliz. Queremos destacar que no próximo domingo, amanhã, portanto, dia 11 de outubro, temos a partir das 9h30, no Salão Comunitário de Gentil, a primeira edição do Brinca Gentil. Temos brinquedos infláveis, teremos algodão doce para as crianças, teremos almoço ao meio-dia e todas as crianças, todos os pais estão convidados para participar desta importante edição, primeira edição do Brinca Gentil, que é organizado pela Associação Comercial Industrial, Agem, e tem apoio da Prefeitura Municipal de Gentil. Então amanhã, junto ao Salão Comunitário de Gentil, a partir das 9h30, teremos a primeira edição do Brinca Gentil para todas as crianças gentilenses e todos estão convidados para prestigiar e participar. Bolão Gentilense 2026, teremos o próximo sorteio, o segundo sorteio da campanha do Bolão Gentilense no próximo dia 20 de dezembro, onde teremos mais 5 prêmios em dinheiro. Primeiro prêmio R$3.000, segundo R$1.500, terceiro R$1.000, quarto prêmio R$600 e o quinto prêmio R$400 da campanha do Bolão Gentilense. 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E também no programa de hoje estaremos conversando com a Secretária Municipal de Educação e Cultura, Gisele de Freitas, falando um pouco das atividades da semana que passou, atividades referentes à primeira semana cultural do município de Gentil. Secretária Gisele, seja bem-vinda.
5: Minha saudação, Cassiano, em especial a todos os nossos ouvintes de Gentil, toda a nossa região. É com muita alegria, então, que a gente vem falar um pouquinho do sucesso que foi a nossa primeira semana cultural que aconteceu aqui em Gentil. Então, durante os dias 29 de setembro a 2 de outubro, nós tivemos uma semana recheada de programações destinada aos nossos estudantes da rede municipal, de Gentil, também da região e a toda a comunidade geral que puderam prestigiar. Então, diante do tema Conectando Saberes, Inspirando Cultura e Despertando Sonhos, nós vivemos o primeiro festival de teatro que trouxe para Gentil 6 municípios, mais de 150 atores e atrizes que fizeram um belíssimo trabalho, né? Foram 2 dias ali de belíssimas apresentações. E o município de Gentil, então, os nossos artistas daqui, ficaram com 11 troféus. Então a gente fica muito feliz por essa conquista, né, do nosso grupo de teatro que vem se formando aí já desde o ano passado através do projeto do Turno Integral da Oficina de Teatro sob a direção da professora Julineia. Então a gente já parabeniza aos premiados e também a todo o grupo que se mantém participando das atividades e representando o município de Gentil, né? Eles estão muito bem. E aí, no dia 1º de outubro, na quinta-feira à noite, nós tivemos a abertura oficial da nossa Feira do Livro. Aí teve a apresentação do CTG Velha Tapera, né? E também da Oficina de Gaita, através do professor Lucas. Então foi muito bonito nessa participação aí dos nossos alunos aqui do município, que trouxeram uma homenagem, né, ao Gujo Teixeira, uma recepção ao patrono da feira, Gujo Teixeira, que esteve então presente na feira e falando então com a comunidade geral. Na mesma oportunidade, então, a administração municipal, através da Secretaria de Educação, disponibilizou um vale-livros, né, no valor de R$40 ali para cada estudante da rede municipal e da estadual e também aos profissionais da educação, como uma forma de incentivo, né, à leitura, à cultura, né, a tudo isso que a feira nos inspira. Então, foi muito relevante. A gente percebeu ali a alegria das crianças, todo mundo levar para casa o seu livro, então isso foi muito bom. E no dia 2 de outubro, na sexta-feira, aconteceu durante a manhã e a tarde o espetáculo Eu Passarinho, em homenagem aos 120 anos de Mário Quintana. Então também foi uma apresentação muito linda, através do Carlinhos Tabajara e o roteiro e a direção do Jones Lima. Os alunos estão, então, prestigiaram esse grande espetáculo, né, que relembrou aí a trajetória do Mário Quintana, um renomado escritor e poeta daqui do nosso país, do nosso estado. Também teve, né, a apresentação então dos alunos da Escola República da Colômbia e da Luísa Quitobos Nello, que fizeram também suas apresentações, trazendo ali a questão do Mário Quintana. Logo após, os alunos tiveram então a oportunidade de conversar, enfim, trocar ideias e ouvir o autor e ilustrador Renato Brito. Foi bem importante, né? O Renato Brito ali, ele trabalha obras com histórias em quadrinho e tudo mais, então ele já veio em outra oportunidade lá em abril, quando nós lançamos a Feira do Livro aqui em Gentil. Ele esteve numa primeira oportunidade agora novamente aqui para conversa, enfim, com as crianças e os adolescentes. E na parte da tarde, né, também após o espetáculo Eu Passarinho, dos 120 anos do Mário Quintana, voltado às crianças mais pequenas, né, com uma adaptação ali, ali nós tivemos a autora Luciana Marinho, que também, né, trouxe ao nosso público, principalmente ali os mais pequenos, a contação de histórias, né, e também uma conversa, né, enfim, ali uma participação toda especial. E assim a gente celebra então a nossa primeira semana cultural, que foi Festival de Teatro, Feira do Livro e Mostra do Conhecimento. Na mesma oportunidade, no mesmo espaço ali no Salão Paroquial, a gente quer agradecer essa parceria que a gente tem por ceder, né, o espaço, enfim, para a gente poder fazer as atividades. Houve também a mostra, a primeira Mostra do Conhecimento de Gentil, que daí todas as nossas escolas municipais e a estadual puderam mostrar os trabalhos que os alunos, juntamente com os professores, desenvolveram ao longo do ano, né? Então, maquetes, experimentos, experiências, atividades, enfim, diversas, né? Foi muito bem trabalhado. Então, eu gostaria de deixar os parabéns aí a todo o nosso grupo, né, os professores, os profissionais da educação que se empenharam para desenvolver o conjunto da obra, né, que foi também essa mostra do conhecimento, como também a exposição dos trabalhinhos que fizeram referente aos artistas que estiveram na feira. Então, eu acho que a gente, enquanto Secretaria de Educação, fica muito feliz por essa ação, né? A gente gostou muito, né? Foi muito importante, as pessoas gostaram, o ambiente estava bonito, a decoração também. Então, tudo trouxe, assim, ao encontro da arte, da cultura, da educação. Então, foi uma grande relevância e a gente fica muito feliz e aguarda as próximas edições. Também, Cassiano, na próxima segunda-feira, dia 12 de outubro, nós temos uma data muito importante, né? Que é o Dia da Criança. Então, a Prefeitura Municipal, juntamente com a Secretaria de Educação e a Secretaria de Saúde também, ela apoia a AGEM e a SIG no evento municipal que vai acontecer no domingo, no dia 11 de outubro, que é o primeiro Brinca Gentil. Então, essa ideia surgiu, né, através da SIG com a AGEM, muito interessante, muito legal, assim, que a gente gostou dessa ideia e também se sente importante em contribuir com isso, né? Vai ter no domingo, então, a gincana, com várias brincadeiras, várias atividades ali voltadas às crianças aqui do município. E à tarde, né, tem os brinquedos infláveis. Distribuição ali de algodão doce para as crianças. Ao meio-dia tem o pão com linguiça, né, para quem quiser. Então, a gente convida a todos para participar, então, com os filhos, né, a comunidade toda. Mas, enfim, uma programação pensada para as nossas crianças. Então, desde já, a gente deseja um feliz Dia das Crianças a todas as nossas crianças de Gentil. Por hoje era isso, então, Cassiano, um ótimo final de semana, um ótimo feriado e até a próxima oportunidade.
4: Obrigado, secretária Gisele, pelas informações. E com essas notícias, com essas informações, encerramos o programa deste sábado. Queremos desejar a todos um excelente final de semana, um ótimo feriado, dia 12 de outubro, próxima segunda-feira, feriado de Nossa Senhora Aparecida e Dia das Crianças. Que Nossa Senhora Aparecida proteja todas as crianças do Brasil e todas as crianças do município de Gentil. Que a inocência e a alegria contagiante das crianças iluminem nossas vidas e nos inspirem a abraçar a simplicidade e a magia da infância. Em nome da administração municipal, feliz e abençoado Dia das Crianças, em especial as crianças do município.
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7: Olá, ouvintes de Vanini de toda a região. Convidamos você para permanecer com a gente e ficar por dentro das atividades desenvolvidas pela Administração Municipal de Vanini nesta semana. Grupo Arco-Íris celebrou o Dia do Idoso. O Dia do Idoso, celebrado na terça-feira, dia 6 de outubro, com uma programação especial na Casa da Terceira Idade. O encontro reuniu os integrantes do Grupo Arco-Íris em uma tarde dedicada à integração e à convivência entre os participantes. A abertura contou com a presença do prefeito Ireneu Bogoni, da vice-prefeita Marlice Kiefer, da secretária municipal de assistência social Silomane Vicense, da coordenadora Roseli Decol, da professora de educação física Grace Fornari Deon e o presidente do Grupo Arco-Íris José Ribeiro. Durante sua manifestação, o prefeito destacou a contribuição dos idosos para o desenvolvimento do município. É um motivo de muita alegria ter a oportunidade de estar aqui junto com vocês, pessoas tão importantes para o nosso município, que trabalharam uma vida inteira em prol de Vanini. Nossos parabéns pela passagem desse dia tão importante, afirmou o prefeito. Na oportunidade, a dupla Gilmar e Neucir conduziu um momento de reflexão e depois animou os participantes com muita música e brincadeira, promovendo a integração do grupo. A programação foi encerrada com uma confraternização. Espetáculo de passagem pelo circo celebrará o Dia da Criança na segunda-feira. O município terá uma programação especial em alusão ao Dia da Criança na próxima segunda-feira, 12 de outubro. A partir das 14 horas, o CTG Sentinela da Serra recebe o espetáculo de passagem pelo circo com berinjela e canela. A apresentação, que celebra 10 anos de existência, será a atração da tarde e levará ao público muita diversão. Além do espetáculo, serão disponibilizados brinquedos infláveis para as crianças. A entrada será gratuita, então não perca, segunda-feira, às 14 horas, no CTG Sentinela da Serra, o espetáculo De Passagem pelo Circo. Mais investimentos na renovação da frota municipal. A Administração Municipal de Vanini adquiriu 2 veículos T-Cross 0 km destinados às secretarias de Educação e Administração, com recursos próprios da Prefeitura. O investimento total foi de R$ 257 mil, sendo R$ 128.500 por veículo. Além disso, recentemente foram adquiridos 2 distribuidores de adubo para a patrulha agrícola. Para falar sobre este investimento, recebemos no programa de hoje o prefeito municipal Irineu Bogoni, além de falar sobre outras obras em andamento. Seja bem-vindo, prefeito, e a palavra está à sua disposição.
8: Alô, ouvintes, estamos aqui mais uma vez falando nesse programa informativo da nossa Prefeitura Municipal de Vanini, onde temos algumas importantes notícias que se trata referente à aquisição de 2 veículos T-Cross novas que foram adquiridas, uma para a Secretaria da Administração e outra para a Secretaria da Educação, totalizando um valor de R$ 128.500 cada veículo, dando assim a oportunidade para essas duas secretarias ter condições de prestar um serviço ainda melhor para a nossa comunidade vaninense. Foram investimentos com recursos próprios do nosso município, onde que avaliamos uma necessidade de fazer esse investimento, tendo em vista que alguns carros que já possuem essas secretarias estão dando problemas mecânicos e assim a gente substitui com carros novos, evitando gastos com parte mecânica. Também foram adquiridos equipamentos para a patrulha agrícola do nosso município, que vem somar junto às demais para fazer com que a nossa comunidade seja beneficiada. Todos eles têm uma função importante e temos a oportunidade de fazer esse investimento também com recursos próprios do nosso município. Esses equipamentos são 2 espalhadores de adubo orgânico seco que vem facilitar o trabalho dos nossos agricultores, principalmente para quem tem aviários e pessoal que trabalha com esse tipo de adubação. Também quero aproveitar o momento para comunicar que temos algumas obras em andamento, como por exemplo a cobertura da praça, e causa alguns transtornos perante a atual situação que se encontra aí na hora do investimento, né? De novos investimentos que o nosso município está fazendo. A gente pede paciência à nossa comunidade, né, que logo, logo essa obra também vai estar pronta e só vai trazer benefício para a nossa comunidade vaninense. É uma reivindicação antiga que agora temos a oportunidade de vê-la ela sendo construída e logo será aí colocada à disposição da nossa comunidade para fazer uso da mesma. Quero agradecer pela oportunidade e dizer que a nossa comunidade vaninense, que a gente sempre está à disposição para atender a todos da melhor maneira possível. Meu muito obrigado e um grande abraço a cada um e a cada uma de vocês.
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1: Atenção para o horário de expediente durante a semana que vem. A Administração Municipal informa a comunidade que não haverá expediente no Centro Administrativo, secretarias e demais departamentos municipais nos dias 12 e 13 de outubro. A alteração ocorre em razão do feriado de Nossa Senhora Aparecida, celebrado no dia 12, e da comemoração do Dia do Servidor Público, que será realizada na terça-feira, dia 13. O atendimento retorna normalmente na manhã de quarta-feira. Defesa Civil reforça a importância de comunicar danos logo após eventos climáticos. A Defesa Civil orienta a população sobre os procedimentos que devem ser adotados quando residências ou propriedades forem atingidas por chuva, granizo, vendaval, enxurrada ou outros eventos climáticos. A principal recomendação é que, havendo danos, o morador comunique ao órgão o mais rápido possível, preferencialmente no mesmo dia da ocorrência. A comunicação é necessária para que os danos sejam registrados e avaliados e, quando cabível, incluídos nas ações de assistência humanitária. Por isso, a orientação é não deixar o registro para depois. Primeiro, informe, comunique imediatamente à Defesa Civil sobre o ocorrido. Segundo, registre em fotos, vídeos, os danos antes de realizar reparos. Terceiro, identifique, informe corretamente o endereço e o local atingido. Quarto, aguarde a avaliação. A entrega de material de ajuda humanitária depende da verificação dos danos, dos critérios técnicos e administrativos e da disponibilidade dos materiais. A Defesa Civil alerta que, quanto mais tempo passar após o evento, mais difícil poderá se comprovar que determinado dano foi provocado pelas condições climáticas. A demora na comunicação também pode dificultar a vistoria, o registro da ocorrência e a avaliação para eventual assistência. A legislação de proteção e defesa civil estabelece aos municípios responsabilidades como avaliar danos e prejuízos, prestar assistência à população atingida e organizar a distribuição e o controle de suprimentos. Em caso de danos provocados por eventos climáticos, o contato com a Defesa Civil pode ser feito pelo WhatsApp 981295595. Vou repetir, 981295595. Antes de agir, informe. Antes de informar, confirme. E antes que a tragédia aconteça, previna. Defesa Civil, somos todos nós. Inscrições abertas para o Municipal de Futsal Sorteado. Estão abertas as inscrições para o Campeonato Municipal de Futsal Sorteado. A competição será realizada nas categorias Veterano, Classe 86 e Masculino Livre. As fichas de inscrição podem ser retiradas no Ginásio Municipal ou diretamente com Ronaldo Decol. A participação é exclusiva para atletas que residem em Vanini ou possuam título eleitoral no município. Mais informações podem ser obtidas pelo fone WhatsApp 98107-8070. Muito obrigado pela sua audiência, um abraço a todos e até o nosso próximo informativo da Prefeitura Municipal de Vanini.
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3: Olá. Estamos iniciando mais uma edição do informativo da Prefeitura Municipal de Moliterno. Eu sou o Luiz Tadeu e te faço companhia a partir de agora. Muito bem, hoje no informativo da Prefeitura Municipal de Moliterno, a gente conversa com o secretário municipal de obras, o João Carlos Tessaro. Tessaro, seja muito bem-vindo à programação aqui do informativo.
4: Boa tarde, pessoal. Uma satisfação a gente comentar e dizer o que está sendo feito, apesar do tempo ter incomodando bastante nós, mas mesmo assim estamos tentando trabalhar.
3: Com certeza, a chuva vem atrapalhando um pouquinho, né, Tessara? Feito um reparo na estrada, chove e logo tem que estar lá de novo, né? E às vezes acaba prejudicando um pouquinho o serviço. Mas quais os serviços foram realizados aí na última semana, Tessara?
4: Principalmente essa semana estamos trabalhando bastante quando tem tubos aí que não tem tubo que chega, porque os bueiros que eram de 40 tem que ser de metro agora, então até a administração está se vendo apurada em comprar tubos e licitar e tal, mas enfim, que estamos fazendo, inclusive essa semana.

0: Foi feito um bueiro bem maior, próximo à propriedade do seu Armindo, que é a estrada que vai de Nossa Senhora das Graças à área indígena, onde que era bueiro de 80, hoje conta com bueiro de 1,5 metro. E aí, quando se trata do bueiro grande, maior, com certeza, foi colocado, acho, umas 20 cargas de cascalho lá, porque tem que levantar, né? Tem que ficar parelho. Então, dá bastante serviço para a gente, mas na medida do possível, no molhado e tal, conseguimos deixar praticamente pronto, né? Tem alguns retoques ainda, mas tá o pessoal liberado, com a estrada liberada.
1: Isso que é um serviço importante para que, quando dê aquela chuva forte, acabe não prejudicando a passagem de veículos, né, tesouro?
0: É isso, e temos vários lugares, inclusive outro lugar também que foi feito agora, o outro fim de semana aí, foi que vai para Canhada Fundo também, estava um bueiro obstruído lá, que a água estava no meio da estrada, onde que era um bueiro de 40, agora foi 60, porque estava totalmente trancado. Então, aos poucos estamos conseguindo deixar, não vou dizer 100%, mas pelo menos para passar, para o pessoal ter o tráfego tranquilo e na torcida que não dê aqueles chuvarada braba que tem dado aí, que chova sim, mas não torrencial, senão nós não damos conta, mas estamos tentando fazer o possível.
1: Pessoal, foi feito algum levantamento referente a esses bueiros? Quais vão ser trocados? Já tem mais ou menos um cronograma de quantos já foram substituídos e pretende substituir quantos, mais ou menos?
0: Ah, eu acho que nesse mês quase foi feito uns 10, quase. Tem outro que foi feito agora essa semana também, lá na estrada de Ibiraiaras para de São Pedro, que vai para Ibiraiaras, também estava com um problema sério lá, tinha um bueiro de 40 lá e desce as terras das lavouras. Também foi feito um de metro, outro lá na capela de São Pedro, também estava com problema na frente da capela lá, também foi colocado de metro. Então, claro, tem mais, eu acho, no mínimo uns 10, de 10 a 15 bueiros com esse mesmo problema. Mas devagarinho, acho que daqui a pouco vai até o fim do ano, até mais, né? Mas devagarinho a ideia é deixar liberado.
1: Tessaro, além da realização aí da substituição, então, dos bueiros, também é feito um trabalho na conservação das estradas, né? Durante essa semana, durante toda a semana, é feito esse trabalho também, né?
0: Sim, com certeza. Temos bastante a gente chama de panela nas estradas aí, o que a gente não consegue fazer com pó de brita, que agora estamos trabalhando com esse também, para ver se segura um pouco. Ali, principalmente essa estrada que vai para a área indígena, foi colocado cascalho, porque não. É muita panela, então estamos botando cada tantos metros, onde tem mais aquelas panelas, estamos colocando cascalho também. E agora também um pouquinho nessa aqui, na frente do campo aqui, que vai pro lado de São Miguel, mas estamos, né, se virando do jeito que podemos. O tempo tem incomodado bastante nós.
1: Então é realizado então a operação ali, digamos, tapa-buraco, né?
0: É, com certeza. O pessoal às vezes cobra, olha que tal estrada tá com mais panela, olha que essa tá com mais. A gente quando, tipo, hoje na sexta-feira choveu praticamente de noite, e hoje que não tem muito que a gente fazer com máquina para as estradas, a gente coloca esse pó de brita ou alguma carga de cascalho e vai fazer esse tapa-buraco, principalmente onde está mais complicado.
1: Tessaro, na sexta-feira também, hoje está sendo realizado um serviço lá no campo, né? Saído ali sentido Caseiros.
0: Sim, o pessoal está retirando os entulhos lá, o que podemos aproveitar daquele vestiário da praça de esporte lá em Minho Girardello, aonde vamos guardar aquelas tesouras, aquela parte que dá para aproveitar, e o resto vai ser demolido, porque vai ser feito tudo novo, vai ser revitalizado esse módulo esportivo, aonde que vai ter pista atlética, tal, enfim, que já foi licitado e já tá, temos que fazer a nossa parte de desmanchar, porque vai ser começada as obras.
1: Tessaro, além dos serviços realizados nas estradas do interior, né, com esses cuidados que a gente citou na programação, também é feito a manutenção na cidade, né? Quais serviços foram realizados nessa última semana?
0: Aqui tá mais a cargo do Luiz Felipe, mas enfim, que passa aqui pelas obras, né? Foram roçados todos, feitos roçados, principalmente na área de passeio aí, que tá na cidade aí, o pessoal passou a roçadeira de ponta a ponta, aqueles 2 metros que é o passeio, que é a prefeitura encarregada, e também foi realizada a limpeza lá no cemitério lá, que sempre vem um monte de de início e tal, foi, essa semana foi feita a limpeza, até porque está se aproximando o finados aí, e sem falar que as manutenção de canteiro, de grama aqui no campo aí, em frente à praça aí, também a semana passada o pessoal aí roçou meio tudo, que agora chuva e calor, a grama vem mesmo.
1: Certo, Tessaro, então pra gente encerrar, só falando, segunda-feira feriado, na terça-feira também não haverá expediente, né? Foi antecipado o feriado, então segunda e terça não há expediente, na quarta-feira volta ao normal os serviços aqui da secretaria também.
0: É bem verdade isso aí, é bom que o público saiba, porque foi tipo segunda-feira, né? Nossa Senhora Aparecida já era feriado, e na terça foi transferido o feriado do dia do funcionário público para terça para ficar junto. Então, né, peço para a população que tenha um pouco de paciência, feriado merecido para o nosso funcionário. E na quarta-feira, tomara que o tempo deixe nós trabalhar, reiniciemos o serviço de novo.
1: Obrigado pela participação e bom serviço aí nas obras.
0: Obrigado, agradeço a atenção do pessoal e estamos aí tentando fazer o possível.
1: Agradecemos a participação do secretário municipal de obras, João Carlos Tessaro, nos falando sobre os serviços prestados pela Secretaria Municipal de Obras do município de Moliterno. E atenção, conforme o decreto de número 1332 de 2026, o feriado referente ao dia do professor e ao dia do servidor público será antecipado para a próxima terça-feira, dia 13 de outubro. Nos dias 15 e 28 de outubro, o expediente será normal. Revitalização do módulo esportivo municipal Hermínio Girardello. A Administração Municipal de Moliterno, em parceria com a Secretaria do Esporte e Lazer do Rio Grande do Sul, por meio do programa Avançar Mais no Esporte, Infraestrutura Esportiva, teve início em 28 de setembro as obras de revitalização do módulo esportivo municipal Hermínio Girardello, localizado na estrada em direção a Caseiros. Os trabalhos tiveram início com o desmanche do antigo vestiário. O investimento total é de R$590 mil, composto por recursos de repasse e também contrapartida do município. O projeto contempla serviços de terraplanagem e aterro, construção de novos vestiários e banheiros, incluindo banheiro adaptado para pessoas com deficiência, implantação de pista de caminhada e reforma e adequação do campo de futebol, com plantio de grama esmeralda e instalação de goleiras. Também estão previstos a substituição e adequação do alambrado, a execução de sistema de drenagem superficial, instalações elétricas e hidrossanitárias, além dos acabamentos e demais serviços necessários para a entrega do espaço em condições de uso. A revitalização busca melhorar a infraestrutura esportiva do município, proporcionando um espaço adequado para a prática de atividades físicas, o esporte e o lazer da comunidade. Programa Milho 100% beneficia produtores de Moliterno. Através do Programa Milho 100% do Governo do Estado, em parceria com a Administração Municipal, 65 produtores rurais de Moliterno foram beneficiados com a distribuição gratuita de um saco de milho para o plantio da safra 2026-2027. A iniciativa tem como objetivo apoiar a agricultura familiar, reduzir os custos de produção e incentivar o cultivo local. Com o acesso a sementes sem nenhum custo, os agricultores ganham mais segurança para investir na lavoura e fortalecer a produção de alimentos no município. A ação contribui para o desenvolvimento do campo, a geração de renda e a valorização dos pequenos produtores, que são peças fundamentais para a economia local. E assim encerramos mais uma edição do Informativo da Prefeitura Municipal de Moliterno. Grande abraço, bom final de semana, bom feriado e até mais. Tchau, tchau.

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0: Salve, gente linda, gente maravilhosa, 14:07, o programa Show do Paparico está de volta aqui na rede de rádios Show do Paparico. Prof. Magali, muito boa tarde.
1: Boa tarde, amigo Rude, boa tarde a todos os amigos ouvintes dessa rede maravilhosa.
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0: 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É a rede Show do Paparico, que vai sempre ao ar em todos os sábados, das 14 até as 17 horas, sempre na parceria com essas emissoras maravilhosas. 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
1: E olha só, hoje é hoje o baile do ano, né, Rudi? Aqui no bairro Atlântico Erechim, com ele, o nosso amigo Odinei, do Odinei Serafine Gás, que está fazendo aquele maravilhoso evento. E pra você, ouvinte do Show do Paparico, dê presente hoje 10 ingressos pra ir lá comemorar
0: 10 ingressos, Prof. Magali. Meu Deus do céu, olha só, grande baile no bairro Atlântico hoje. É a super baile da cerveja original. Você não pode ficar de fora, são várias atrações que vai ter na noite. E você participando aqui do Show do Paparico, você pode levar nada mais e nada menos que o ingresso pra você lá dançar, se divertir com as atrações e curtir o baile da cerveja original no bairro Atlântico hoje.
1: É isso aí, mande sua mensagem aqui pra nós no 549-9988-8300. Além dos 10 ingressos, você estará concorrendo a 2 jantares no restaurante Bom Daqui, que até no nome é bom, né, Rudi?
0: Eita coisa boa, hein?
1: Também 2 quilos de erva mate Rei Verde.
0: E olha só, você pode participar mandando seu recado pra cá, manda seu beijo, seu abraço, seu recado através do WhatsApp oficial aqui do Show do Paparico, que é o 549-9988-8300. E a gente começa mandando aquele recado especial pras meninas, as meninas que estão sintonizadas com a gente, Prof.
1: Magali. Meninas, e vai aquela música especial, aquela lá do Céu e Cantos, né, Rudi?
0: Perigosa e Linda.
1: Perigosa e Linda, do Corpo e Alma. E vai para todos os nossos colegas, amigos e o nosso colega de trabalho, o Éder. O Éder, aquele abraço e obrigado pela parceria. E vai o teu pedido, então, Perigosa e Linda.
0: Grande abraço a vocês e olha só, não esquece de participar aqui do Show do Paparico através do WhatsApp oficial, que é o 549-9988-8300. Show do Paparico de volta na rede de rádio.

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0: 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Prof. Magali.
1: E já temos alguns amigos chegando por aqui, Rudy. Olha só. Boa tarde. Me chamo Ivanete Fátima da Silva, estou sempre na escuta desse maravilhoso programa e quero participar dos sorteios. Quero oferecer uma música pro Scooby Autossom e toda a família sempre na escuta. Um abraço a todos. Mais gente chegando por aqui. Boa tarde. Quero concorrer ao Show do Paparico, ganhar o ingresso para hoje no baile da cerveja original no bairro Atlântico. É Andressa Kelly Nogaro. Já está concorrendo. A Emily também está participando, pedindo a música Peão Todo Tatuado, e gostaria de participar do sorteio também. Obrigado pela audiência. Boa tarde, a Fátima Dri do bairro Atlântico já está por aqui como todos os sábados e quer participar do sorteio. Boa tarde, Rodrigo Faé também na escuta do bairro Cristo Rei. Sidmar Pedro quer participar pedindo a música da banda Rainha Musical, Fígado de Aço. Só para curtir, está sempre na escuta no centro de Erechim. E o Celso e a Fabi Della Bona, como todos os sábados, nossos amigos aí curtindo o Show do Paparico, tá pedindo a música da banda Legal, tá pedindo Seu Juiz, acha aí pra eles, Rudy. Acho diz que tá de feriadão até terça-feira, oh, mas isso é aquilo que nós pedimos a Deus, né, Rudy?
0: Devidão, hein, rapaziada? Olha só, um super convite pra vocês também. 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É, rapaziada, olha só. 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É, rapaziada, olha só, Hard Feeling, e Banda Mercosul animando a rapaziada aí em Paulo Bento. Tem até um convite aqui, vamos ver se vai rodar aqui, Magali.
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1: É um baita de um evento, né, prof. Magali?
2: É isso aí, mas lembrando que hoje tem o baile da cerveja original aí no bairro Atlântico Erechim, né? E nós temos aqui para sortear para os nossos ouvintes 10 ingressos para esta promoção. Então mande aqui para nós.
1: 549-9988-8300. 549-9988-8300. Você pode mandar seu recado dizendo que quer participar do sorteio dos ingressos ou do jantar ou almoço no restaurante Bom Daqui. Ou
2: também a erva mate Rei Verde.
1: Isso aí. Vamos ouvir então, neste momento, a música Vestido Azul do musical São Francisco.
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4: E olha só, gente, estamos esperando tua participação através do WhatsApp oficial aqui do Show do Paparico, que é o 549-9988-8300. Lembrando que na tarde de hoje teremos aí o sorteio de 10 ingressos para o Super Baile da Cerveja Original, que vai acontecer no Bairro Atlântico. Também dois jantares ou almoço no restaurante Bom Daqui. Também erva mate. É, rapaziada, mande seu nome pra cá, 549-9988-8300.

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9: E olha só, com a gente o nosso amigo Valdir Govalski, boa tarde, do bairro Atlântico, e quer concorrer ao ingresso para ir neste bailão da cerveja original de hoje,
8: né? É, uma das atrações é o Nave Som que a gente acabou de rodar aí.
9: É isso aí. E olha só, o Alberi Ferreira, boa tarde. Sou fã desse programa, quero participar dos prêmios dessa tarde. Também a Marisa, a nossa amiga Marisa, aquela que faz aqueles docinhos.
8: Prof. Magali, olha, é um dos melhores doces que eu comi até hoje. Um grande abraço pra ela, sempre

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1: Ela faz um doce com muito carinho, mas muito mesmo, e é uma delícia. Olha só quem tá aqui.
0: E
1: com
0: ela tá dizendo aqui pra nós, ó, fui a ganhadora do sábado do Jantar Bom Daqui. Fui na segunda-feira lá e só tenho a agradecer. Tudo maravilhoso, e mandou a fotinha aqui pra nós.
1: Ah, que legal. Quando foi que ela ganhou,
0: provavelmente? Ela ganhou sábado passado.
1: Sábado passado, onde eu estava sozinho, né?
0: É, provavelmente.
1: Que maravilha.
0: Isso aí, Rudy.
1: E olha só quem tá com a gente, é a Maria Macedo, que mandou aquela mensagem de áudio pra gente. Aliás, você pode mandar sua mensagem de áudio pra gente através do 549-9988-8300. Boa tarde, Maria.
2: Boa tarde, tudo bem com vocês?
1: Tudo certinho, Maria.
2: Eu gostaria de ouvir uma música do Rick Renner, Pai. Eu ofereço a todos os pais e a vocês também. Não perco um sábado o programa de vocês.
1: Obrigado, querida.
2: Tá?
1: Bom demais.
2: Que Deus abençoe vocês, um final de semana. Tá bom? Um abraço pra vocês.
1: Obrigado, Maria. Um beijo no coração. Sempre maravilhoso ter você sintonizada com a gente.
0: E olha só, muita gente chegando por aqui, Rudy. Karina de Erechim está na escuta também do show do Paparico, desejando um ótimo final de semana a todos os ouvintes. E quem está conosco também curtindo o show do Paparico é o nosso amigo vereador Maninho Glauber, lá de Gaurama.
1: Queridão Maninho, cara, que saudade de você, um sábado à tarde. Você poderia vir aqui na rádio, né, Maninho? Ah, se desliga aí da onde você tá e vem aqui fazer, passar umas horinhas com a gente. Maninho, um beijo no coração, querido.
0: É isso aí, vem fazer a festa por Erechim também.
1: E olha só quem tá com a gente, muito boa tarde, tudo bem, BG Rudy? Estamos eu, Luciano, dois Mauro e o Piscito na LK Guinchos, estamos na escuta com volume na 12. Grande abraço, meus queridos amigos da LK Guinchos, sempre na parceria, sintonizados com a gente.
0: E conosco também está a Rosane do bairro Paiol Grande, dizendo que é fã desse programa e quer concorrer aos prêmios deste sábado.
1: E olha só quem tá com a gente, olha só, opa, pedi a música lá do WhatsApp, a música oficial do Paparico. Claro que sim, vamos mandar pra você com certeza.
0: E olha só, o Celso e a Fabi Dalabona estão curtindo aqui o show do Paparico e disse aí, o programa de Paulo Bento do dia 12, feriado, já está garantido e querem participar aí concorrendo os ingressos de hoje à noite no bairro Atlântico também.
1: E olha só, Bagali, eu trouxe aí novidades aí pra gente rodar no programa, a primeira vez, lançamento da banda Modelo. Ah, lembra aquela música do Leonardo, entre tapas e beijos, é o que acontece?
0: A banda Modelo que esteve aí no último baile, no bairro Atlântico também, né?
1: É verdade, eles regravaram essa música aí, quantos casais vivem entre tapas e beijos, mas com muito amor. Então a gente vai conferir agora esse lançamento da banda Modelo aqui no programa Show do Paparico.

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0: 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Prof. Magali, olha só, são 10 ingressos para o baile no bairro Atlântico, mais 2 jantar o almoço no restaurante Bom Daqui e também 2 quilos de erva mate rei verde. Prof. Magali, estamos com os ouvintes pedindo a sua música, mandando aquele recado maravilhoso aqui no programa, Prof. Magali.
1: Isso aí, muita mensagem chegando por aqui, Rudy. Meu nome é Cristiano da Silva Dionísio, estou participando do sorteio. Quero participar do sorteio do baile da cerveja original no bairro Atlântico. Mais gente chegando por aqui, a Kátia Rosa também quer participar do sorteio. Estou na audiência no bairro Três Vendas. Boa tarde, quero participar do sorteio dos ingressos para o bairro Atlântico, a Franciele.
0: E olha, Prof. Magali, quem acabou de me mandar uma mensagem aqui no meu telefone particular, mandou uma foto da gente aqui, ó, há 5 anos atrás. Olha só, Prof. Magali, olha quem é. Olha aqui, Prof. Magali.
1: Ah, que legal, Márcio, nosso Poma. Amigo Márcio, lá olha, em Frederico, Márcio.
0: Eu estava na rádio, na companhia dos meus amigos, professora Magali e DJ Rudy. Um forte abraço a essa dupla do programa, Show do Paparico, ao vivo na Virtual FM, ao vivo, escutando os amigos aí. Manda um alô para pedir a música Guardanapo do Rainha Musical. Grande abraço ao nosso querido amigo Márcio Foma.
1: De Frederico para o mundo, amigo Márcio, aquele abraço.
0: Que união maravilhosa, né? O programa Show do Paparico chegando lá em Frederico Westphalen com nosso querido amigo Foma. Quem chegou por aqui também é o nosso amigo Tafarel da Politec. Grande abraço pra você, meu amigo Tafarel, tá pedindo música aqui também e pedindo a participar do sorteio, Prof. Magali. Roda a música aí do Brilha Som, claro que sim. Vamos rodar na sequência aí uma música feita com Rainha Musical, com Brilha Som e com os atuais juntos, os três, o legado.
1: E olha só, vai aquele abraço especial pros nossos amigos, o Cláudio Honor lá de Centenário, secretário da Agricultura e Obras, e também o nosso amigo Lucas, lá de Lajeado Valeriano, para ele, para sua mãe, para o seu pai, e tá pedindo aí a música do Céu e Cantos, Rudy. Tem uma música do Céu e Cantos aí especial para os nossos amigos lá de Centenário, Lajeado Valeriano.
0: Muito legal, meus amigos de Lajeado Valeriano, e olha só, Céu e Cantos vai estar gravando um DVD ao vivo aí na praça de Getúlio Vargas. A gente já programou aqui a Morena Misteriosa pra rapaziada lá de Lajeado Valeriano.
1: A Ketrin Pinheiro também está participando do Show do Paparico e gostaria de concorrer ao ingresso para o baile de hoje da cerveja original no bairro Atlântico. E é isso daí. O nosso amigo Márcio Foman também mandou aqui aquela foto legal de anos atrás, né, Rudy?
0: Muito legal, 5 anos atrás aí, como é bacana essas recordações quando aparecem, principalmente vindo de amigos que a gente gosta demais, o nosso amigo Márcio Foman, e fazia a apresentação do programa aqui com a gente, Magali.
1: É verdade. Boa tarde, na escuta, tá pedindo para participar do sorteio aí, principalmente dos ingressos do bairro Atlântico, a Dejanira.
0: Vai ser um bailão lá hoje, hein?
1: Pois é, vai faltar ingresso hoje
0: não
1: aqui no
0: dia. Não fique de fora, não fique de fora. Hoje no bairro Atlântico tem o super bailão da cerveja original. Grande promoção do nosso querido amigo Odinei.
1: Também está conosco aí a Vera Lúcia Lise. Boa tarde, quer oferecer pro Santim, que está na Aurora trabalhando e quer participar do sorteio também. Também a Nair. Quero oferecer todo o programa para a filha Milena, que está de aniversário hoje. Mais gente chegando por aqui, boa tarde, estou na escuta do programa, gostaria de ouvir a música do Rogério Magrão, é a Cleci do bairro Presidente Vargas. Olha só, Rudy, todos os municípios da região ouvindo o show do Paparico e todos os bairros em peso aqui de Erechim, né?
0: É bacana demais, você que tá sintonizando agora a nossa rádio virtual FM, saiba que a rede Show do Paparico tem 10 emissoras que transmite com a gente, olha só, Rádio Guarita de Coronel Bicaco, a Rádio Planeta de Miraguaí, a Rádio Cristalina de Ibiaçá, a Rádio Cultura de Arvorezinha, a Rádio Cultura de Antagorda, a Rádio Cultura de Fontoura Xavier, a Rádio Butucaraí de Soledade, a Rádio 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
1: E o Joalisson também está participando aqui do show do Paparico e pede para concorrer aos ingressos do baile da cerveja original no bairro Atlântico.
0: E olha só, Prof. Magali, vamos trazer um lançamento, uma novidade hoje, onde três monstros das bandas do Sul gravaram uma sequência juntos, Brilha Som, Os Atuais e também a rapaziada do Rainha Musical, chama-se O Legado. A gente vai conferir agora os três cantando junto essa canção aqui, ó.

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E olha só, gente, os ouvintes pediam aqui no programa sempre a música Bela Loirinha dos Atuais, e eu acabei remixando ela e você vai conferir ela ao vivo, uma produção de Diego de Bela Loirinha, os Atuais. É, os Atuais por aqui, rapaz, olha só, só entrou a música errada, mas agora tá sim, agora tá certo aqui, ó.

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2: E olha só, gente, a super agenda da banda Céu e Cantos. Hoje, dia 10 de outubro, baile do chope no Clube Vasco da Gama, em São Bernardino, Santa Catarina, e também no Tradição Centro de Eventos, em Pato Branco. Domingo, dia 11 de outubro, festa no quilômetro 11, Pinheirinho do Vale, Rio Grande do Sul. Dia 12 de outubro, segunda-feira, festa de Aparecida em Augusta, Vitória, Mafra, Santa Catarina. Dia 16 de outubro, sexta-feira, baile em Coronel Domingos, Soares, Paraná. Dia 17 de outubro, sábado, baile do chope em linha Valdomeira, Santo Antônio do Sudoeste, Paraná. Dia 18 de outubro, domingueira no Tradição Centro de Eventos em Coronel Vivida e no Tradição Centro de Eventos em Paraná. E vem aí a gravação do DVD 40 anos de história do Céu e Cantos, dia 18 de dezembro, sexta-feira, no calçadão em Getúlio Vargas, aberto ao público, Prof. Magali.
3: É isso aí, todo mundo ouvindo então Céu e Cantos e preparado para final de ano a gravação do DVD com eles,
2: 18 de dezembro.
3: É isso aí. E olha só, estão ouvindo o show do Paparico em Seberi, ouvindo a 102.7 da Rádio Miraguaí, o nosso ouvinte Jardel Pires. Obrigado pela audiência. Também está conosco. Boa tarde, amigos do show do Paparico. Quer ouvir a música do Rick Renner e quer participar dos prêmios? A nossa ouvinte, a Sema.
2: Sema, queridona, um beijo no coração.
3: Também está ouvindo ouvindo o show do Paparico e participando desse sábado. A Raquel gostaria de participar dos sorteios. Também está pedindo a música para Maria Eduarda e para o seu papai. Barco do Amor com os Atuais, a Tatiane Kissel. Mais gente chegando por aqui. Boa tarde, participando desse maravilhoso programa, Show do Paparico, o Gilberto de Erechim quer participar dos sorteios. Boa tarde, também ouvindo o Show do Paparico, aqui está perguntando a Nath para participar dos sorteios. Boa tarde, Jacir Rossetti quer participar dos sorteios de hoje também. E mais gente chegando por aqui, Rudy, que tá borbulhando o celular.
2: Maravilha.
3: Faxinando a casa e ouvindo o melhor programa do sábado, o show do Paparico, a Tânia de Erechim.
2: Quem tá com a gente também é o nosso querido amigo Nelson Marinoski, queridão, rapaz, olha só.
4: Boa tarde. Plantando uma saladinha e ouvindo o melhor programa do sul do país.
2: Construtora Marinoski, um grande abraço, meu amigo Nelson.
3: A Camila também quer participar do sorteio desse sábado. A Sueli também quer participar do sorteio. Mandar uma música para os filhos que estão ouvindo o show do Paparico. Também a Ivani Paiva ouvindo o show do Paparico e está pedindo para curtir o Beijo Caramelo. E muita gente chegando por aqui, Rudy. E eu vou me dirigindo agora para ouvir o nosso amigo Oldinei lá no bairro Atlântico com as bandas que vão animar o bailão de hoje à noite, né?
2: É verdade.
3: A mais uma edição do Baile da cerveja original.
2: Rapaz, olha só, o Prof. Magali tá indo lá ao bairro Atlântico, logo a gente vai fazer uma chamada ao vivo com a Prof. Magali falando lá com os guris do Lave Som e também da Banda Virtual. Isso.

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5: E olha só, gente, Prof. Magali se dirigindo ao bairro Atlântico para bater um papo lá com os vocalistas do Nave Som, também da banda virtual, e com o nosso amigo Odinei Serafini. Mas enquanto isso, a gente vai mandando um recado dos nossos ouvintes, a nossa querida amiga Cledir. Cledir, maravilhoso ter encontrado você no Clube da Saudade, naquele evento beneficente à Força do Alto Uruguai. Olha só, muito boa tarde, Cledir.
6: Boa tarde, minha querida amiga Magali, meu grande amigo DJ Rude.
5: Queridona.
6: Que prazer poder participar novamente do seu programa. E estamos aqui, saindo do trabalho, prontinha para hoje à noite. E queria ouvir aí, DJ, Apartamento 104, para variar. Um grande abraço, bom final de semana para vocês.
5: Boa tarde, Cledir, quem tá com a gente também. Olá, tudo bem? Ligadinho no programa, quero concorrer ao sorteio. Alicia, muito boa tarde, sou o Valdir, estou ouvindo em Fontoura Xavier. Adoro esse programa, sou fã dele, amigo. Me roda aí a música para as meninas, a Stephanie de Passo Fundo e a Andressa de Porto Alegre. Roda aí para elas aí a banda San Marino. Grande abraço, amigos do programa. O Noronha, grande abraço, meu querido. Quem tá com a gente também é o nosso querido Elias Podensky. Fala, locutor de ouro.
7: Boa tarde, Elias Podensky. Tamo aí ligadaço no programa Show do Paparico. Mandar um abraço ali pro Mano Cláudio, Mano Dilo e o Mano Mancha, que estão trabalhando aí na Aurora Aves Três Vendas. E desejar um ótimo final de semana a todos os ouvintes. Aquele abraço.
5: Aquele abraço, Elias Podensky. Quem tá com a gente também é a Marlene Tirechim. Muito boa tarde. Toca aí a secretária do Amado Batista. Muito boa tarde, tudo bem? Aqui é a Ivanete Barbosa, do bairro Paio Grande. Estou escutando a rádio, gostaria de participar do sorteio. Tá participando. Muito boa tarde. Meu nome é Isabelle Valentina Rodrigues. Moro aqui no bairro Três Vendas. Se puder rodar a música Lendas e Mistérios da Maria Cecília. Olá, muito boa tarde, tudo bem? Gostaria de pedir a música para minha filha Heloísa Olibone, perigosa e linda, Graziele Olibone de Erechim. Quero participar do sorteio, tá participando. Ah, muito boa tarde, tudo bem? Me coloca a gente no sorteio, manda um abraço especial pro nosso menino e desejar a ele, o Arthur dos Santos, um feliz dia das crianças, da mamãe, já que do papel do papai Ademar. Meu nome é Alan Carlos Tubim. Olha só, estou participando do show do Paparico, quero participar do sorteio dos ingressos para o baile da Original no Atlântico hoje. Muito boa tarde, gostaria de participar do sorteio, Suzana Talgatti de Erechim. Boa tarde, é o Claudio Cir Samuel do Centro de Erechim, na escuta, quero participar do sorteio, um grande abraço. Quem tá com a gente também é a Marisete Sec, do bairro Espírito Santo. Quero participar dos sorteios e desejar a todos um ótimo final de semana. Adoro esse programa. Com certeza o pessoal envolvido para que aconteça todos os sábados todos um grande abraço. Muito boa tarde, gostaria de participar do sorteio. Renato Cibuski, e ouvir a música Bela Loirinha dos Atuais, estamos sempre na escuta. Acabei de remixar a música Bela Loirinha, em especial para você, meu querido, que sempre pede essa música. Muito boa tarde, sou Alexandre de Oliveira, estou participando do show do Papari, quero participar dos sorteios dos ingressos para o baile da Original no bairro Atlântico. É, rapaziada, olha só, manda um grande abraço à minha querida amiga Sema, que tá sempre sintonizada com a gente, e ela pediu pra gente rodar uma música do Rick Renner, que ela é muito fã, e essa música é uma música linda demais, vai pra você, de pai pra filho.

0: E olha só, gente, estamos ao vivo com a Prof. Magali, que está lá no ginásio do Bairro Atlântico. Boa tarde, Prof. Magali.
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2: Maravilhosa. Estamos aqui com os nossos amigos, o vocalista da banda virtual, Ednei, e o Odinei, o nosso promotor de eventos.
0: Grande Odinei, boa tarde, galera.
2: Nossos ouvintes.
3: Boa tarde, amigo Rudy, boa tarde a todos os ouvintes da Rádio Virtual. É um prazer estar falando com vocês aqui ao vivo, da rede toda, da Show do Paparico, né? E é um prazer estar conversando com vocês ao vivo aqui do Bairro Atlântico, onde vai acontecer a quarta edição do Baile da Cerveja Original, né? E hoje de noite no palco tem banda virtual, DJ Jeff Bottini e a banda Navison.
0: E olha só, rapaziada, um grande evento hoje aí no Bairro Atlântico, é o Baile da Cerveja Original, né, Prof. Magali? É o Baile da Cerveja Original, né, Prof. Magali?
2: Oi, Rudi.
0: Tá me ouvindo aí, Prof. Magali? Estamos ouvindo vocês que não estão ouvindo a gente aí, pode falar aí, Prof. Magali.
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0: 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Já voltamos com a Prof. Magali.
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0: E olha só, gente, agora sim estamos de volta com o Odinei, com a Prof. Magali. Pode continuar com a entrevista, hein, rapaziada?
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3: Olá, amigo Rudy, então, como tinha falado antes, hoje a partir das 22 horas temos a quarta edição do Baile da Cerveja Original, que já é um sucesso aqui em Erechim, né? E a partir das 22 horas sobe no palco a banda virtual, DJ Jeff Bottini e também a banda Nove Sol. Ingressos antecipados aqui no local do evento até às 17 horas, R$30 antecipado.
0: Bacana demais. Banda virtual, os amigos da

0: da nave som e DJ Jeff Botina animando a noitada aí na noite de hoje, né, Odinei?
1: Isso mesmo. Convidar todo mundo pra vir que não vai chover.
0: É verdade. Vai dar sol. Sem chuva e com muita alegria dentro do ginásio aí do bairro Atlântico, uma super festa, é o Super Bailão da Cerveja Original, para uma promoção aí dos meus amigos Odinei Serafini, a rapaziada da SSA Eventos, é isso, né, Odinei?
1: Isso mesmo. Eu vou passar a palavrinha aqui pro Ednei, o vocalista da Virtual, vai conversar um pouquinho com vocês também.
0: Pode fazer o convite aí, Ednei.
2: Boa tarde, meu amigo Rude, boa tarde a todos os ouvintes, que alegria, que prazer estarmos aqui falando nessa rede maravilhosa, aí convidando todos os amigos, você que gosta de dançar, você que gosta de curtir um bom baile, uma boa festa, fica o convite mais que especial para estar vindo aqui com a gente essa noite, com certeza vai ser muito bacana, e a previsão do tempo já me passaram aqui, que vai ser de tempo bom, a chuva não vai atrapalhar, inclusive já tá parando, né? E fica o nosso convite para vocês virem curtir as músicas da banda Virtual, sucesso da banda Virtual, muita música boa, muita energia positiva, muita coisa boa com certeza e muita gente bonita.
0: Um abraço, meu querido amigo da banda Virtual, Odinei. Mais alguém aí, Odinei?
3: É isso aí, Rudy. Vamos todo mundo para o baile da Cerveja Original aqui no bairro Atlântico. E galera, vamos lá. 549-9988-8300, que tem ingresso para o sorteio.
0: É verdade, 549-9988-8300 é o WhatsApp oficial aqui do Show do Paparico. E se você não conhece a Profi Magali está aí no bairro Atlântico. Vai lá bater um papo com ela. Grande abraço, Profi Magali. Estou esperando você no retorno aqui para os estúdios.
3: Da Rádio Virtual, tá bom?
0: Grande abraço.
3: Um abraço aí.
0: Abraço pro Fima Garistão, te espero. Abraço, Odinei, meu queridão, um grande abraço pra vocês e olha só, hoje o bailão aí vai ser demais, rapaz, aí no bairro Atlântico e você tá no convite, Nave Som, banda virtual, DJ Jeff Botini, olha só, rapaziada, 549-9988-8300, você pode participar do sorteio de 10 ingressos para a tarde de hoje, é pra noite de hoje, o Super Bailão da Cerveja Original, aí no bairro Atlântico. E olha só, gente, deixa eu mandar um grande abraço, meus queridos amigos do Roupa Véia, em especial o meu amigo André Esquenato, que tá lá em São João da Antiga e pediu pra gente rodar a música do Roupa Véia. Tá aqui pra vocês, rapaziada. Roupa Véia, sucesso aqui no Show do Paparico.
4: Você e o Júnior estão sabendo da nova moda?
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os sons aí do Grupo Carisma, meus queridos amigos, rapaziada, olha só, e não esquecendo que hoje à noite no bairro Atlântico tem nada mais e nada menos que Nave Som e a rapaziada aqui do da banda virtual cantando essa aqui ao vivo hoje lá, ó. Perfume masculino.

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4: Prof. Magali acabou de chegar aqui nos estúdios depois de estar lá no bairro Atlântico. Essa mulher rodou rapidinho pra chegar aqui nos estúdios, Magali. Tudo certinho lá no bairro Atlântico?
5: Tudo certinho, mas lá promete, viu, Rudi?
4: Vai ser um
5: mas
4: baita
5: vai ser
4: um
5: aquele baita daquele evento. E vamos convidar então a galera de Erechim e região para se fazer presente, então, prestigiar a Banda Navição, Banda Virtual. E
4: o DJ Jeff Bottini por lá.
5: Isso daí. Mas o tempo tá já parando de chover, então.
4: Aleluia, né?
5: Todo mundo se divertindo hoje à noite lá no bairro Atlântico com quarta edição do baile da cerveja original.
4: Além do mais, você pode faturar ingresso em 4999888300.
5: Isso daí. E voltando aqui então os nossos ouvintes, boa tarde, sou Terezinha Rosa, estou fazendo serviços de casa e ouvindo esse maravilhoso programa. E gostaria também de participar dos sorteios. Também o Roberto Pérez está aqui conosco, ouvindo o show do Paparico e gostaria de participar dos sorteios.
4: Quem está com a gente por aqui também é o Daniel. Fala aí, meu amigo Daniel.
6: Boa tarde. Aqui é o Daniel Padilha de Matos, aqui de Celso Ramos. Eu escuto o programa já há um tempão já.
4: Obrigado, querido.
6: Do Paparico aí. Sucesso. E gostaria de participar do sorteio.
4: Tá participando.
6: Obrigado. Cada uma de corpo e alma aí, se for possível.
4: Obrigado aos amigos aí de Celso Ramos com a gente.
5: E o Roberto Pérez está conosco aqui também, mandando um abraço a todos os ouvintes, todos os amigos, pedindo para participar do sorteio.
4: Quem está com a gente, nosso amigo gremista, rapaz, mandando um super convite para vocês.
7: Buenas, DJ Rudy. Bom, tá comandando o show do Paparico aí hoje.
4: Hoje sim.
7: Rudy, eu quero que tu faça um convite aí para a linha 10, dia 12 de outubro, aí segunda-feira, Nossa Senhora Aparecida, nossa padroeira do Brasil. Uma grande festa aí, uma tradicional festa que nós temos aqui na nossa capela, começando às 10 horas com uma procissão, às 10h30 uma santa missa, ao meio-dia churrasco, às 13 horas um bingo, às 14 horas sobe no palco Gil e Jason, uma dupla sertaneja aqui, uma dupla que está formada aqui no nosso município. Depois vem a banda Modelo, São Francisco, e depois para encerrar a noite vem o Eclipse São com as melhores deles aí.
4: Show de bola.
7: Tá, guri, um abraço aí e convide toda a galera da região aí.
4: Grande abraço aos amigos aí da linha 10.
5: E tá conosco também a Márcia Agnoleto, está sempre na escuta do show do Paparico e quer participar do sorteio de hoje também. E olha só, mais gente chegando por aqui. O Ale tá chegando por aqui pedindo para participar do sorteio. Alex Machado, bom final de semana a todos os ouvintes. E também o Servaro está ligado pela Rádio Amizade e quer participar do sorteio. E tá mandando aí um abraço para todos do São João Bosco de Siríaco. Mais gente chegando por aqui, deixa eu ver, a Clarice Cardoso, nossa amiga lá das Copas Verdes, boa tarde, quer participar do sorteio e manda um abraço a todas as amigas ouvintes. E também o Clenilson da Luz está conosco, como todos os sábados, e do bairro São Cristóvão, a Anayara, também ouvindo o show do Paparico. Também o nosso amigo Iradito Anzanello, Rudi.
4: Cavanha, nosso amigo Cavanha.
5: E a Camila também ouvindo o show do Paparico. Gostaria de participar dos sorteios. Também está conosco Juarez. Boa tarde. Manda uma do Corpo e Alma para todo o pessoal das viaturas especiais da Triel HT, ó.
4: Grande abraço aos amigos da Triel HT acompanhando a gente.
5: Estão ouvindo o show do Paparico por lá. Também Rudimar Zic, ouvindo o teu tocaio aí, ouvindo o show do Paparico. A nossa ouvinte e amiga Daiane Camiloto, como todos os sábados, ouvindo o show do Paparico. A nossa ouvinte Zenaide, toda a família, quer oferecer está oferecendo o programa para o filho Lorenzo Gabriel, pelo Dia das Crianças, e para todos os ouvintes, e também para o Márcio Pertussati.
4: E olha só, Prof. Magari, os queridos amigos do Musical Frequência me mandaram uma música nova deles. Eles são parceiros da gente aqui desde o início do show do Paparico aqui na Virtual FM. E essa música tem uma mensagem maravilhosa. A música se chama Pode Abandonar e vale a pena você prestar atenção na letra para você que de repente sofre agressão em casa. É uma música linda, tem uma mensagem maravilhosa. A gente vai ouvir agora Pode Abandonar, do Musical Frequência.
5: Vamos lá, então.

E está aí o novo sucesso dos amigos do musical Frequência. É, rapaz, a Cama Vazia, remixada pelo DJ Rude, rodou demais aqui na Virtual FM. E esse é o novo sucesso. Pode abandonar. Agora a gente vai curtir aí. É.

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0: só, gente, deixa eu mandar um grande abraço ao nosso querido amigo Paulo Roberto, que mandou essa mensagem pra gente. Boa tarde, Paulo, tudo certo?
1: Boa tarde, DJ Rude. Aqui quem fala é Paulo, levando vocês na carona, na nossa bela Erechim. Se possível, quero participar do sorteio. Um abraço pra vocês.
0: Claro que sim, tá participando, meu querido. E olha só, a gente vai... Tem mais mensagens aí, Prof. Magali?
2: Tem sim, Rudy.
0: Manda ver.
2: Tem muita mensagem chegando por aqui. Tem nossa ouvinte, a Gisele. Muito obrigado pela audiência, Gisele, como todos os sábados.
0: Gisele é nossa parceiraça aqui,
2: nossa,
0: né, Magali?
2: Nossa parceira, nossa amiga. Muito, muito obrigado pela parceria de sempre. E por tudo aquilo que tem feito, Gisele. Um abraço no coração. Deus cuide de ti, querida. E também está ouvindo o show do Paparico e participando dos sorteios aqui, a Vitória Gabriela do Copas Verdes. Também o Márcio Pertussati. Boa tarde, DJ Rude, Prof. Magali. Quero parabenizar os amigos aí pelo show do Paparico e oferecer para o filho Gabriel pelo Dia das Crianças. Quero participar do sorteio. Um abraço aí pela... E um abraço para todas as crianças, né, Rudy?
0: É verdade.
2: Pela passagem pro Dia das Crianças.
0: Segunda-feira acontece esse dia maravilhoso. E olha só, para você que tem um espírito igual o meu, que é criança ainda.
2: E diz assim, né, Rudy, que de criança e de louco todo mundo tem que ter um pouco. Então nós vamos estar dentro, né?
0: Nós estamos com bem mais acima da média de criança do que os outros.
2: É isso daí.
0: Né?
2: Nós estamos juntos nessa,
0: espírito,
2: né, Rudy?
0: Sempre jovem. O corpo pode envelhecer, mas a mente tem que se manter sempre jovem e sempre feliz.
2: Isso daí. E a Stephanie gostaria de participar do sorteio e está conosco também. E olha só, o Vilmar Schelbe do Copas Verdes quer participar do sorteio de hoje também. Mais gente chegando por aqui, ó. Estamos trabalhando e escutando o show do Paparico. Um abraço a todos vocês. Quem tá conosco é o Juarez.
0: E olha só, os ouvintes pediram pra gente tocar a música do Corpo e Alma, e o Corpo e Alma acabou regravando, fazendo uma nova regravação dessa música Bandida, junto com Azul Castelo, e a gente vai ouvir agora na voz do novo vocalista do Corpo e Alma, a música Bandida, e depois retoque do batom com Paulinho Dio.

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3: E olha só, gente, deixa eu agradecer de coração meu amigo Paulo Roberto Soares, que tá sintonizado com a gente, levando a gente na carona. Fala aí, Paulão.
4: Boa tarde, DJ Rude. Aqui quem fala é Paulo, levando vocês na carona, na nossa bela Erechim. Se possível, quero participar do sorteio. Um abraço pra vocês.
3: Tá participando, meu querido. Quem tá com a gente também é nosso amigo Gilberto. Olha só, muito boa tarde. Gostaria de participar do sorteio. Meu nome é Gilberto Yaramenko. Manda uma música para o meu filho que está de aniversário hoje, completando 3 aninhos. A minha filha também quer participar do sorteio. A Vitória Ramp e Yaramenko estão participando. Quem tá com a gente também, meu querido amigo Matheus Ambrosa, da barragem da Corsã.
5: Boa tarde, Miguel.
3: Tudo Olha, certo?
5: Cara, vestido, banco, pra mim, o Matheus da barragem. Tá? Matheus, cara, vestido, banco.
3: Claro que sim, meu querido. Vamos rodar pra você, meu amigo Matheus, aí da barragem da Corsã. Agora a gente vai curtir aí a música, a nova música do Grupo Carisma, Agora ou Nunca Mais. E depois a gente vem com um sorteio, rapaz, é. 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E agora a gente vai também agradecer de coração as nossas emissoras que estão conectadas com o Show do Paparico: a Rádio Guarita de Coronel Bicaco, a Rádio Planeta de Miraguaí, a Rádio Cristalina de Biaçá, a Rádio Cultura de Árvorezinha, a Rádio Cultura de Antagorda, a Rádio Cultura de Fontoura Xavier, a Rádio Butucaraí de Soledade, a Rádio Regional FM de Cacique Doble, a Rádio Amizade de Davi 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

0: E olha só, gente, muito boa tarde. Quero participar do sorteio Ana Paula Bueno, aqui do bairro Coller. Feliz Dia das Crianças para todos, pois temos um pouco de criança feliz. Todo mundo tem um pouco de criança feliz, Prof. Magali.
1: É isso aí, Rudy, isso aí. E vamos lá, então. Só acontece o show do Paparico nessa rede maravilhosa de 10 emissoras, porque nós temos um time de vencedores. Um timaço de vencedores que estão aqui conosco. Camilo Partes, distribuidora de autopeças.
0: Malacarne, peças e lubrificantes.
1: Restaurante bom daqui, que até o nome é bom.
0: Com a gente por aqui, a Erva Mate Rio Verde.
1: Coop Master, revendedor vivo.
0: Gaitá Supermercados.
1: Cooper Alfa.
0: Giareta Implementos Agrícolas.
1: Odinei Gás e Serafine Gás.
0: La Machine, concessionária Peugeot e Citroën, Erechim, qualidade e confiança que aceleram com você.
1: Mepel, máquinas para agricultura e pecuária.
0: Água Viva Poços Artesianos.
1: Aramac Implementos Agrícolas.
0: Tecnotruck.
1: E Termas Três Arroios juntinhos com você.
0: E olha só, hoje vai rolar o super baile da cerveja original aí no bairro Atlântico. E pra você que participou dos sorteios, presta atenção, porque a partir de agora, Prof. Magali vai denominar os ganhadores que vão lá dançar, se divertir, sem pagar absolutamente nada na entrada.
1: É isso aí, então vamos lá. Quem está contemplado com os ingressos para hoje? Final do telefone 24, Valdir. Final do telefone 51, Sidmar. Final do telefone 85, Andressa. Final do telefone 23, Alan. Final do telefone 29, Catherine. Final do telefone 48, Alexandre. Final do telefone 61, Joalisson. Final do telefone 59, Cristiano. Final do telefone 68, a Franciele. E também foram contemplados com almoço ou jantar do restaurante Bom Daqui, Roberto Pérez. Final do telefone 42, na BR. E final do telefone 67, restaurante Bom Daqui, Três Vendas, o nosso ouvinte Juarez. E quem faturou a erva mate Rei Verde foi nossa ouvinte de final do telefone 10. É a nossa ouvinte Marlene. Esses foram os contemplados no show do Paparico nesse dia de hoje.
0: Lembrando que sábado que vem tem novamente, a partir das 14 horas, estaremos aqui esperando por você. E se você ainda não tem salvo aí o telefone oficial aqui, o WhatsApp oficial do programa, salva aí 549-9988-8300, Prof. Magali.
1: É isso aí, Rudy. E a gente vai finalizando então o show do Paparico desse sábado, mesmo que o tempo tá chuvoso, mesmo que tá nublado, pinte a vida da cor que você quiser. Não deixa a vida tá turbulenta, tá assim, cinza como o tempo.
0: É verdade.
1: Final das contas, cara feia e tristeza não paga conta,
0: não,
1: né, Rudy?
0: Não paga conta. E olha só, gente, é assim que chega ao final de mais um show do Paparico com muita música e alegria. E hoje fica uma mensagem especial pelo Dia das Crianças. Que nunca falte amor, cuidado, respeito e oportunidades para nossas crianças crescerem com saúde, segurança, liberdade para sonhar. Que os adultos nunca esqueçam de que cada criança merece uma infância feliz, cheia de carinho e boas lembranças. E que a gente também consiga preservar um pouquinho de criança que existe dentro de nós. Aquela que se encanta com coisas simples, que acredita em dias melhores e que não perde a capacidade de sorrir. Um feliz das crianças, Prof. Magali, principalmente a você e ao DJ Rudy e todos os ouvintes aqui do show.
1: É isso aí, Rudy. Afinal das contas, a gente já falou, né? De criança e de louco, todo mundo tem que ter um pouco. Então, feliz dia de criança para todos vocês que têm um pouquinho de criança dentro de si. E fica aí, então, um beijão no coração a todos os ouvintes do show do Paparico. Até sábado que vem.
0: Sábado que vem estaremos esperando por você aqui, 549-9988.

0: tarde, está no ar mais um Entre Amigos com Danhese e Maeve. Muita música sertaneja de raiz, música gaúcha e boa companhia. Aumente o volume e venha com a gente até às 18h45. Meu boa tarde vai também ao Danhese.
1: Boa tarde, Maeve. Boa tarde, ouvintes. Cá estamos nós mais uma vez para esse tradicional programa no próximo mês de abril do ano que vem. 12 anos no ar, fazendo um resgate da música sertaneja de raiz, principalmente. Hoje, antevéspera do Dia das Crianças, em pleno feriadão, estamos aqui para contribuir com o seu bom humor, com o seu lado espiritual, com a sua alegria, tentando levar sempre aquela música do seu gosto até seu rádio.
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1: E dito isso, mandando um grande abraço e agradecendo a esses nossos colaboradores, vamos às primeiras duas músicas deste sábado.
0: Iniciamos com Tony Carreiro e Pacífico, Estrada Funda, e de Léo Canhoto e Robertinho, O Presidente e o Lavrador.

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1: E segunda-feira comemoramos o Dia das Crianças, Dia de Nossa Senhora Aparecida, e também comemoramos o aniversário do Léo, nosso irmão, que mora lá na Salete. Se falando no Dia das Crianças, já faz tempo que a gente passou dessa fase, mas temos certas lembranças que foram boas, outras nem tanto. O que nos marca mais é que nós fazíamos um piquenique com as turmas do colégio. Dia da Criança tinha que comemorar, mas então era uma data importante naquela época. Brinquedos quase não tínhamos, a não ser algum artesanal, algum carrinho de lomba que a gente mesmo confeccionava. E, pelo que lembro, faziam algum bolo, algumas bolachas, coisa do gênero, caseiro. E nós íamos para aquele piquenique com o pessoal do colégio. E
0: cada um levando o seu lanche.
1: Exato. Fazíamos brincadeira de se esconder, aquela coisa.
0: Coisa de criança, coisa boa, se divertindo. É. Não precisa, para criança mesmo, não precisa de tantos brinquedos se tem a imaginação, né? Se tem um ao outro, dá para brincar, dá para se divertir.
1: Sim, é verdade. Mas era uma situação muito mais difícil, porque normalmente a gente ia numa comunidade, os professores arrumavam um camping, algum espraiado, coisa assim, um lugar que fosse um pouco seguro, longe de água, de açudes, coisa assim, pela segurança. E a gente brincava daquele jeito, do modo rústico. Então, é uma lembrança boa que nos vem, mas que também tem coisas muito que a gente não quer relembrar, porque foi uma época difícil, quase não se tinha roupa, calçados. Então foi uma infância sofrida, mas que nos ensinou muito e ajudou a construir a nossa personalidade, porque na dificuldade normalmente é que se cresce. Vamos ouvir uma música que retrata um pouquinho, claro que não da nossa região, mas de um modo geral, como era naquela época, assim, ou pelo menos relembrar um pouquinho num contexto dessa música.
0: Na voz de Moreno e Moreninho, a música é Tempo de Criança, e de Lourenço e Lourival, vamos ouvir Filhote de Onça. Música.

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1: O Silvio é a Rádio Amizade 107.3, a cidade sede é Davi Canabarro, e a gente faz esse programa direto aqui de Passo Fundo, na comunicação de Danhese e Maeve. Como vocês estão ouvindo, é exatamente do jeito que a gente deixa o programa e encaminha para a rádio. Então, se o programa é ruim, então a culpa é de nós, né, Maeve? Da Danhese e Maeve.
0: Culpa em nós mesmos.
1: E se for bom que você gostar, então os créditos também vêm para nós. Mas a música sertaneja de raiz é o carro-chefe nosso. A gente se propôs a trazer de volta aquela música antiga, aquelas duplas que não tiveram sucesso. Com o evento das mídias, muitos ficaram conhecidos, mas não da grande maioria, e nós trouxemos então de volta muitas já de duplas conhecidas e outras nem tanto. Então vamos a mais duas.
0: Vamos ouvir um sertanejo raiz gospel chamado Saudade do Tempo Que Não Volta Mais, e de Irmãos Brambila, Eu e Meu Pai.
1: Essa dupla de irmãos são lá do Espírito Santo, numa cidade do interior. Devem ser descendentes daquela leva de italianos que, quando foi abolido a escravatura, os escravos estavam nos cafezais, faltou mão de obra, e então vieram da Itália, principalmente para trabalhar nos cafezais. Depois, numa segunda leva, num segundo momento, vieram aqui para a região sul para colonização. Então é uma dupla de irmãos, dois gringos, e você ouve aqui pela primeira vez esses artistas, esses cantores.

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0: De volta com Entre Amigos aqui na Rádio Amizade 107.3, nesse dia 10 de outubro de 2026. E você escutou de Lourenço e Lourival, Sítio do Vovô, e de Gildo de Freitas, Que Negrinha Boa.
1: Hoje, dia 10 de outubro de 2026. Segunda-feira, dia das crianças, dia de Nossa Senhora Aparecida e também o aniversário do Léo, meu mano, lá da Salete. Quero felicitar a ele, muitos anos de vida, muita saúde, muita paz. Que o venho lá de cima te proteja com suas bênçãos e te dê longos anos de vida. Abraço a ti, Léo, seus amigos aí estão com certeza te abraçando hoje. E nós também, aqui de longe, enviando o nosso abraço, o nosso carinho, e vamos também oferecer as músicas que seguem. A primeira é uma solicitação do nosso eterno professor de matemática da cidade do Vanini, professor Nelson Reginato. Nos pede a primeira e a segunda, então, vai de lambuja e oferecemos, como estava dizendo também, para o Léo.
0: O Carro e a Faculdade é a música de Natália e Isabela. E com Irídio e Irineu vamos ouvir Cachorro Amigo.
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0: quero também enviar meu grande abraço e oferecer a próxima música aqui do seu Entre Amigos ao sempre parceiro de programa, sempre na escuta, o Uca Girardello, lá do Sítio do Maio. Como é que tá as coisas por aí, Uca? Numa dessas, eu vou ter que passar de novo, trazer aquele agrião, faz muita falta por aqui, pena que é um pouquinho longe, mas qualquer horinha eu vou bater por aí, se é que pode, né, Uca? Então, nosso grande abraço a toda a parceria, a sua esposa, a Maria Carmo, nossa conterânea lá do Vanini, seus familiares também. Estudei junto com o Vitor, o mano dela. E a todos vocês, essa família Girardello, nosso grande abraço, nosso carinho, família exemplar, que a gente quer tão bem e estima. E também quando vai fazer visita e está no meio desses amigos, se sente confortado, se sente com uma paz que nos invade. Maeve, então, escolha duas músicas para o nosso amigo Uca, lá do Sítio do Maio, no nosso Davi Canabarro.
1: Para você, Uca, vai de Irmãs Franco, Garoto do Pantanal, e de Os Mirins, Morena Teimosa.

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0: Você ouviu Pedro Bento e Zé da Estrada com participação de Irmãs Galvão, música de 1959, Seresteiro da Lua. E agora chega o momento de reflexão aqui no Entre Amigos, na Rádio Amizade 107.3, com a oração da Ave Maria.
1: 18 horas. Na terceira hora do Ângelus deste dia, vamos buscar a Deus neste início de noite.
2: Que Deus nos abençoe. Estamos nos reunindo para formarmos a Legião de Maria. Vamos colocar um copo com água sobre a mesa e orar agora. Meus irmãos e minhas irmãs, reze conosco na oração da Ave Maria, pelo sinal da Santa Cruz. Livrai-nos, Deus nosso Senhor, dos nossos inimigos, em nome do Pai, do Filho e do Espírito Santo. Amém. Ave Maria, cheia de graça, o Senhor é convosco. Bendita sois vós entre as mulheres.

0: mulheres, e bendito é o fruto do vosso ventre, Jesus. Santa Maria, Mãe de Deus, rogai por nós, pecadores, agora e na hora da nossa morte. Amém. Ó Jesus, que dissestes, pedi e recebereis, procurai e achareis, batei à porta e ela se abrirá. Por intermédio de Maria, nossa Mãe Santíssima, eu bato, procuro e vos rogo, que seja a minha prece atendida. Ó Jesus, que dissestes, tudo o que pedirdes ao Pai em meu nome, Ele atenderá. Por intermédio de Maria, nossa Mãe Santíssima, humildemente rogo ao vosso Pai em vosso nome, que a minha oração seja atendida. Ó Jesus, que dissestes, o céu e a terra passarão, mas a minha palavra não passará. Por intermédio de Maria, nossa Mãe Santíssima, confio que minha oração seja ouvida neste momento em que vamos proclamar: Menino Jesus de Praga, abençoai-nos. Beba desta água, em nome do Pai, do Filho e do Espírito Santo. Amém. Que Deus abençoe a todos com uma excelente noite.
1: Boa tarde, meu amigo Danese. Eu sou o Castanho da Padaria Esperança. Estou aqui em Minas Gerais escutando o teu programa e quero oferecer para o meu irmão Gilmar José Castanho e família, que vou visitar ele, que faz tempo que não vejo o meu irmão aí. Quando eu fiz cirurgia, ele veio me visitar. Muito obrigado, meu irmão. Agora temos tudo junto aí. Peço a música Mágoa de Boiadeiro e oferecer para ele. Um abraço para todos os meus amigos aí e os ouvintes da Rádio Amizade de Davi Canabarro.

0: Aqui no Entre Amigos é uma música atrás da outra, por isso ouvimos de Lourenço Lorival, Três Namoradas, e de Solevante e Soleni, o Bodoque. 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
1: E agora quero enviar meu grande abraço e oferecer música para um casal lá de Santa Rosália, Vanini. Me refiro a dona Ivete e o Jairo Neto. Pessoas que a gente ficou conhecendo há pouco tempo, apesar de ser nossos conterrâneos. E a dona Ivete nos encaminhou um convite para festa, que acontece agora no mês de novembro, no dia 1º. Então, você que é da região, é um pouquinho de mais longe, que é devoto dessa santa, pode reservar essa data, dia 1º de novembro. Santa Rosália, Vanini, todos os caminhos indicam para essa direção. Inclusive, se você já quiser fazer a reserva do churrasco, tem os telefones. Você fala com o Jairo através do 999-04-0265. Fala com o Luiz através do 996-25-4410. E com a Cleusa no 997-10-4904. E com a dona Ivete no 996-37-3251. Então, mais uma vez, convite é feito, mas durante esse mês. E quero mais uma vez agradecer ao Jairo, à dona Ivete, pelo tempo que foram nossos parceiros, nossos colaboradores. E logo ali adiante, com certeza, vão retornar ao programa, vão nos ajudar financeiramente. E o Pararal, como é que está, Jairo? As pareiras estão carregadinhas, está tudo em ordem, sem doença, cuidando bem dele. Então, a Maeve escolhe para esse casal amigo, o Jairo e a dona Ivete Neto, lá de Santa Rosália, Vanini. Não esqueça, então, dia 1º de novembro, grandiosa festa.
0: Vamos oferecer de Du Glacial, Velhas Cartas de Amor. E de Gilberto e Gilmar, a música é Assino com X.
1: Essa Assino com X é mais uma solicitada, uma pedida do nosso grande ouvinte, nosso grande amigo, nosso professor Nelson Reginato, lá da cidade do Vanini. Abraço, Nelson. Abraço a sua esposa, também a professora Maria do Carmo, que são pessoas que guardamos no nosso coração com muito carinho, com boas lembranças, apesar da rigidez do professor Nelson. Ele tinha uma régua daquelas de madeira naquela época e qualquer coisinha ele mostrava a régua, não chegava a bater, mas o pessoal tinha um certo respeito pelo professor. Mas valeu a pena, porque o resultado veio. Quem cuidou do seu estudo, quem prestou atenção, aprendeu pro resto da vida. Então, mais uma vez, nosso muito obrigado, professor Nelson, pelos seus ensinamentos. E vamos às músicas.

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0: de volta do intervalo comercial com o programa Entre Amigos aqui na Rádio Amizade 107.3. Voltamos ao som de Sidney Lima, Meu Mundo é Você, e de Leôncio e Leonel, Deixe Que Eu Chore.
1: E agora a nossa lembrança que nos vem é lá para nossa terra, nosso solo querido, onde a gente se criou. No mês de agosto fomos numa festa em São Roque, da Vica Navarro, e por lá me encontrei com o Cilo Triquês, da nossa época, estudamos junto, não sei se na mesma sala, mas somos contemporâneos. E uns tempos atrás fomos jogar um futebol de salão lá pelo Vanini, com a turma nossa aqui da firma onde eu trabalhava, junto com o Maldaner, o alemão das motosserras, e mais dois irmãos que eram também irmãos de um dos donos, que era sócio do Roque Razeira, saudoso Roque, irmão do Iomar. E daí se bandeamos pra lá e tinha uma galera. Como nós éramos daqui, jogando com os de lá, sempre tem aquela, não digo rivalidade, mas quando tem uma falta, daqui um pouquinho a gente puxa pro nosso lado e eles pro dele, e resolvemos arrumar um juiz. E o Cilo tava aí, ele disse: olha, se vocês me pagarem uma caipira, eu apito o jogo. E dito e feito, digo: então pode mandar vir. E arrumou o apito, e ele começou pro lado de fora da rede, e apito pra lá e apito pra cá. Eu acho que a cachaça fez um pouquinho efeito a mais, fez um efeito rápido e meio que se perdeu. E era falta pra um lado que era pro outro, e aquela confusão. E era divertido, a cena era divertida. E eu fui até a beira do campo, pedi o apito e dei uma pitada bem forte e expulsei o juiz. Não sei se o Cilo se recorda desse fato, mas é pura gozação. Era um jogo de brincadeira, não era para campeonato, nada, não valia nada. Então, é uma coisa que eu recordo e acho engraçado, mas ocorreu mesmo, não é invenção. Então, quero enviar o meu grande abraço ao Cilo Triquet. Ele parece que é produtor de leite ou cuida das vacas. Não é tu que produz o leite, né, Cilo? Porque tá velho já para produzir leite. Então, nosso grande abraço, Cilo, toda a sua família aí. Tem uma filha que mora aqui em Passo Fundo também. Tem uma revenda de automóveis de luxo aqui no loteamento na Cidade Nova.
0: Olha só, legal.
1: Sim. Então, quero oferecer as duas músicas que vem a seguir para o Cilo Triquês e toda a sua família, todos os amigos. Vocês que são do interior e nos escutam, seguidamente a gente tem esses depoimentos: ó, te escuto lá, papá. Então, por que você não faz o seguinte? Nos liga ou manda mensagem através do 999836296, porque a gente está afastado há muito tempo. Poucas vezes a gente se encontra e até se esquece dos amigos. Agora, se você nos relembrar, aí fica mais fácil. Então, mande sua mensagem, mande um recado, peça a música e nos ajudará a fazer esse programa melhor. Então, um abraço a ti, Cilo. E essas duas músicas é em sua homenagem e em homenagem à nossa amizade.
0: Queremos oferecer a música de Verinha e Peninha, Não Vá, e de Teixeirinha e Mary Terezinha, Quase Pequei.

0: Mais uma vez, programa finalizado, mas antes quero lembrar mais uma vez que no próximo dia 1º de novembro haverá aquela grandiosa e tradicional festa de Santa Rosália Vanini. Quem nos encaminhou o convite foi a nossa conterânea, nossa amiga, ela que foi nossa colaboradora, nos ajudou financeiramente com esse programa, a dona Ivete Klanovitz Neto. Então, nosso abraço a ela, nosso abraço ao Neto, e queremos dizer que provavelmente vamos estar presentes também nessa festa do dia 1º, vamos saborear aquele gostoso churrasco e visitar, rever velhos amigos, conterrâneos. E dito isso, vou dizer mais, não desligue seu rádio, porque a seguir vem aquele programa tradicional italiano, comandado pelo Dr. Giacondo Vanzella e toda a sua turma. Então fique ligado, programa italiano a seguir, logo após o nosso. Abraço a todos, bom final de semana, curta esse feriadão e também, mais uma vez, nosso abraço, feliz aniversário ao Léo, que está de aniversário na segunda-feira. Abraço a todos e até sábado que vem.
1: 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Deixamos a vocês as músicas de Otávio Augusto, Gabriel, Valéria e Eleusa, Distante Dela, de Irmã Souza, Amigo Telefone, e de Rony e Robson, Circo da Vida.